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2: Agora uma moda de viola, moda boa, moda ajeitada. João Mulato e Douradinho novamente. Sempre é bom ouvir o que agrada os nossos ouvidos, o que é moda boa. Moda boa, moda de viola. João Mulato e Douradinho cantando na Antena, Calça Trocada.

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2: O Sertanejo 102, vamos trazer um clássico. Moda boa, das antigas, moda que o povo gosta. Cuitelinho.

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1: O nosso programa vai até às 11 da noite com a sua participação, que é muito importante para todos nós. Mande seu áudio, peça o seu sucesso. Nós vamos atender você com todo carinho. 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A Época Ainda Menino, Donizete cantando.

0: Obrigada.
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2: Há pouco eu anunciei, o Marcelo tocou aqui na Antena Galopeira com o cantor Donizete. E eu falei, Donizete, a época ainda menino. Este Chitãozinho Chororó, ainda meninos também gravaram essa moda. Moda boa, Chitãozinho e Chororó cantando essa linda versão, moda que o povo gosta, Galopeira.

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2: Para terminar o nosso programa desta gostosa noite de terça-feira, um popurri que vai começar com Galopeira, mais uma vez. Digo isso porque hoje já tocamos Galopeira com Donizete, depois com Chitãozinho Chororó. E o popurri que vai encerrar o nosso programa começa com Galopeira, interpretação João Neto e Frederico, e termina com um pedaço de poema. É um popurri bem legal. Bom fim de noite, boa quarta, tudo de bom para você, a gente vai se falando. Boa noite, valeu, tchau.

É preciso pensar um pouco nas pessoas que ainda vêm, nas crianças. A gente tem que arrumar um jeito de deixar para eles um lugar melhor, para os nossos filhos e para os filhos dos nossos filhos. Pense bem.

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1: Bom dia, Jales, bom dia região, sejam bem-vindos. É o programa Quintal da Antena a partir de agora na Rádio Antena 102 FM de Jales para todo o Brasil. Vamos juntar a família sertaneja, iniciarmos juntos mais um dia, mais uma manhã. É uma madrugada que está terminando, um novo dia se aproxima e com as graças de Deus estamos juntos. Sejam bem-vindos ao nosso programa que tem muitas atrações, tem informações do tempo, tem notícias da polícia, tem a sua participação, tem a Kombi do Assis Duarte, tem o nosso cafezinho, enfim, a família sertaneja a partir de agora tem música e informação no programa Quintal da Antena.

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1: Nosso programa até às 7 horas da manhã. Sejam bem-vindos. Obrigado a você, a sua família, ao trabalhador, a senhora, o senhor. Muito obrigado, minha gente, pelo carinho, pela companhia. Programa Quintal da Antena e o melhor da música sertaneja.

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4: O nosso programa Quintal da Antena até às 7 horas da manhã. Das 6 às 7, a música raiz e o modão sertanejo também, né? Que vai até às 7 horas da manhã. Às 6 tem a previsão do tempo, tem as notícias atualizadas do setor policial com o Assis, enfim, tá tudo aqui na programação 102, nesta manhã que estamos começando juntos.

É a Rádio Antena 102, Jales, São Paulo, nosso programa Quintal da Antena. Você participa com a gente no nosso WhatsApp, 997-359981. Pode gravar agora a sua mensagem, daqui a pouquinho vamos te ouvir, vamos dar vez e voz aos nossos ouvintes mais uma vez, né? A participação pelo nosso WhatsApp, 997-359981.

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2: 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A todos os nossos parceiros comerciais, àqueles que mandam os seus conselhos comerciais nos nossos intervalos, o nosso muito obrigado, uma excelente manhã, mais um dia juntos aqui pela Rádio Antena 102.

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1: Programação 102 até às 7 horas da manhã, Rádio Antena, programa Quintal, a participação dos nossos ouvintes, a nossa Kombi tá aqui no pátio, tá esperando você para passear com os nossos ouvintes, tomar o cafezinho do quintal, as notícias do setor policial, a previsão do tempo e o mais importante, né? Você aí do outro lado do rádio começando mais um dia junto conosco.

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1: Antena 102, a rádio da sua cidade, programa Quintal da Antena. Bom dia, Jales, bom dia, região. Bom dia a você, trabalhador. Bom dia a você, trabalhadora. Bom dia a toda a criançada, bom dia aos jovens. Bom dia a você que todas as manhãs está com a gente aqui na programação Antena.

Rádio Antena 102, Quintal da Antena, juntos nesta manhã aqui pela programação 102, acelerando a nossa Kombi, passeando com os nossos ouvintes de Jales e região. Sempre um prazer, uma alegria estar com você, estar com a sua família, e juntos vamos começando mais um dia.

Rádio Antena 102, programa Quintal até às 7 da manhã. 997-359981, vai mandando a sua mensagem. Você pode mandar por escrito, pode gravar, tá? Você fique muito à vontade, interaja conosco, faça parte da nossa programação, porque com muito carinho, todos os dias de segunda a sexta-feira, estamos juntos por aqui no programa Quintal.

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1: Gente, olha a hora, Brasil. Agora 6:10. Vamos mandar um abraço para Dona Ruth, que tá ouvindo a gente no Radião Novo, né, Dona Ruth? E Dr. Luciano também, tomando um cafezinho do quintal, tomando um cafezinho do Assis Duarte. Silvana tá dizendo assim numa mensagem: feliz dia para vocês, que o melhor de Deus chegue até vocês de uma forma linda e que somente coisas boas aconteçam na sua vida e no seu dia. Amém. A vocês aí também, viu, Silvana? O João Irode tá ligado na 102, seu Dorival tá 13 graus. Dorival, aqui é assim, ó, a impressão que a gente fica, né? O Donizete, bom dia, Donizete, bom dia a toda a turma aí da JC Ambiental. Ficamos com a impressão que tá um pouquinho mais quente que ontem, porque não tá ventando vírgula ainda, né, Assis? O Assis, inclusive, hoje está todo encapotado. Ele está com um cachecol. Faz tempo que ele tem esse cachecol aqui. E eu acho que ele ganhou do Wagner, o nosso boiadeiro, né? Já pensou? O Wagner. Fala em Wagner, né? O Brutão tá parado aqui. Tá meio sumido, o Wagner. O Tico lá em Urânia tá ouvindo a gente. São os amigos que todos os dias pela manhã vêm nos ouvir e prestigiar aqui o nosso programa, o nosso quintal da antena. O Dior tá tomando um cafezinho, provavelmente lá no Luiz Longo, né? Aí, ó. E o Zé Brazão trouxe de volta aqui, ó. Diz ele que sou eu essa imagem aqui, viu, Assis? Ê, Zé. O Zé tava uma delícia. Eu ganhei um presente do Zé esses dias, né? Os dois, viu, Zé? Já acabou os dois, né? Na verdade, veio lá de Auriflama um presente que o Zé Brazão trouxe pra nós, um queijo curado. E nós comemos um queijinho, viu, Assis? Você tem que ver. É, Assis. Coisa chique no último. E tá muito bonita essa imagem aqui. Eu acho que é mais parecido com o Assis do que comigo, viu, Zé? Um abração pra você, meu companheiro. Obrigado, você, Sandra, toda a família aí. Olha, 9 graus agora pela manhã na usina Colombo, aqui na ponte do Arara, né? Brincadeira não, hein? Adeir da Cunha Viana trabalha na usina Colombo. Deixa eu ver onde é que é. É no, na boleia de algum caminhão, de alguma máquina aí, né? Na zona rural, no sítio, fica mais frio, fica mais gelado ainda. Gente, olha a hora. 6:13 na Rádio Antena 102. Alô, Vera, alô, pessoal aí do frigorífico, bom dia para vocês. Claudemir Pimenta.

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6: Vamos à previsão do tempo. Tá 12 graus, viu, pessoal? Agora tá 12 graus aqui no alto da Rua 24. Seu Assis enroladinho no cachecol dele, com a blusa, né? Esperando a hora de dar as notícias da polícia. Hoje nós vamos, o Assis, vamos ver se a gente dá um giro hoje na região, até para dar um panorama, né, da região. Muita coisa acontecendo além de Jales, tá bom? Gente, são 6 horas da manhã, mais 23 minutos na Rádio Antena 102. Segundo o portal de notícias do Tempo, Clima Tempo, hoje a mínima 11, a máxima 28 e não chove, tá? Sol, nuvens, poucas, muito poucas, quase nenhuma nuvem. A tarde vai esquentar um pouquinho, porque ontem à tarde ainda, apesar do sol, estava bem fresco, né? Se o sol escondesse, ficaria friozinho. Hoje esquenta um pouco, melhora a temperatura. E a partir de amanhã, vai dar um refresco, viu? Aos meus parceiros, os meus colegas retireiros que estão aí no retiro, o Sérgio Scaravati lá na Rosalina também tirando leite, um abraço. 17 a mínima amanhã, 31 a máxima e não chove. Costelona do Assis está tinindo aqui, dizendo: a partir de terça-feira sobe a temperatura, 33 graus, temperatura máxima na semana que vem. Tínhamos uma previsão de chuva para o final do mês, ela não aparece, pelo menos por enquanto. E muito calor, tá? Mínimas de 22 graus. Isso na madrugada. Para ter uma ideia, né, pessoal? Ontem nós tivemos 22 graus no período da tarde. Então imagine se na madrugada vai estar com uma temperatura de ontem à tarde. Pode limpar o ar-condicionado que o bicho vai pegar. Gente, agora são 6:25 na Rádio Antena.
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6: Olha a hora, Brasil, agora 6 horas da manhã, mais 26 minutos na Rádio Antena 102, é hora de notícias. A informação ao vivo, setor policial em destaque, as notícias de ontem para hoje, seu Assis. Bom dia.
10: Bom dia Claudinei, bom dia a todos os amigos, nós estamos chegando com as informações no plantão policial. A base operacional, a Polícia Militar Rodoviária, nós tivemos tranquilidade, portanto, nas últimas horas, as rodovias pertencentes à base da cidade de Jales. Nós tivemos, pela Central de Polícia Judiciária, um tráfico de drogas. Tráfico de drogas aconteceu ontem, à tardezinha, registrado a central por volta das 18 horas e 10 minutos, o boletim de ocorrência, por tráfico de drogas na Rua das Esmeraldas, Jardim Espanha, em Santa Fé do Sul. Portanto, a polícia, a DIS, Delegacia de Investigações sobre Entorpecente, ela recebeu aí uma denúncia anônima, viu? Denúncia de um indivíduo que estava recebendo, tinha recebido já uma grande quantidade de drogas, estava traficando Santa Fé do Sul e foi, portanto, para Santa Fé do Sul. Ficaram de campanha em Santa Fé do Sul, a equipe da DIS, né? E lá chegou até o indivíduo, contou com o apoio da Polícia Militar, os policiais de Santa Fé do Sul, e chegou até o autor. O indiciado é um jovem de 25 anos, né? Ele, 25 anos, apreendeu com ele o celular, R$ 1.300 em dinheiro, maconha, 4 tijolos de maconha, pesando mais de 2 quilos de drogas, mais 3 porções de cocaína, mais 1 porção de skunk. Foi através, portanto, de denúncia de que esse indivíduo estava traficando. Ele é conhecido como Feijão. Estaria, portanto, tinha recebido droga, estaria com droga. Aí a polícia foi para lá, ele estava em um local, a esposa ligou, ele foi para a casa dele, a polícia já estava esperando, acompanhou também a distância, não é? O trabalho de campo. A hora que chegou, que abordou, ele falou sobre a droga, ele apresentou uma pequena porção e aí depois autorizou a entrada na casa. Foi encontrado no guarda-roupa o restante da droga que estava no guarda-roupa. Ele foi preso, vai para a audiência de custódia de hoje. Inclusive, teve a participação lá em Santa Fé do Sul do delegado de polícia, né? Doutor Matheus Arnaldo, né? Doutor Matheus, que faz plantão na cidade de Jales, em Palmeira do Oeste, Santa Fé do Sul, também nesta ocorrência. Nós tivemos até tranquilo ontem relacionado, não tivemos nenhuma ocorrência de violência doméstica.
6: Nem golpe, assim.
10: Nem golpe aqui em Jales.
6: Que maravilha, hein?
10: Acidentes.
6: É o tempo.
10: Tempo frio. Foi o tempo frio, conversando com o pessoal lá da central, falando sobre isso daí. Mas na região, nós tivemos, a polícia prendeu joia, veículos, folha de cheques numa operação em combate ao esquema de empréstimo de cobrança de juros alto, que são agiotagem, viu? A Polícia Civil realizou ontem, General Salgado, a operação contra o crime de agiotagem e lavagem de dinheiro. A investigação começou após o relato de vítimas denunciando o suposto esquema de empréstimo e cobrança de juros abusivos e ainda com intimação. Ameaçava as pessoas. Durante o cumprimento do mandato, a busca e apreensão dos policiais foi, portanto, encontrou uma arma de fogo, munição, mais R$20 mil de dinheiro, 450 folhas de cheque, além de joias, veículo, anotações contábeis, diversos objetos que, de acordo com a polícia, seria usado para o esquema criminoso. A polícia mantém a investigação ainda para identificar outros envolvidos e possíveis vítimas, ainda mais vítimas. Também nós tivemos polícia, confronto armado, polícia militar e um homem, portanto, em Severina. O homem morreu após confronto com a polícia militar, uma força tática no município de Severina. A ocorrência mobilizou diversas equipes de segurança e que foram para o local da ação. A tentativa de abordagem foi por volta às 16 horas e 30 minutos e foi reagiu através de violência, viu, contra a polícia, atirando, e a equipe da polícia militar revidou e houve um tiroteio. Ele acabou atingindo com um disparo de arma de fogo e foi socorrido, mas ele no confronto acabou, portanto, vindo a óbito, faleceu. Logo após, portanto, a ocorrência, o local do tiroteio foi totalmente isolado para o trabalho das equipes de perícia, a polícia científica, né? Os peritos realizaram exames de praxe na área para esclarecer a dinâmica do confronto e desenvolvimento. E o caso seguirá agora sob investigação da Polícia Civil. Nós tivemos também, na região, mais ocorrências. A polícia capturou um foragido. Ele cortou, né? Chegou a bloquear a tornozeleira eletrônica. Foragido da justiça capturado em Andiara, a equipe da polícia, da DIG, Polícia Civil local, além de integrantes de Cardoso, Valentim Gentil e Macaubal, investigou, portanto, aonde foi removido a tornozeleira eletrônica de monitoramento do indivíduo. Os policiais chegou até ele, fez um cerco, portanto, na casa, no local que ele estava. Ele pulou muro, pulou telhado de casa vizinha, mas foi preso. Ele tentava chegar em uma mata que estava próximo, mas o cerco policial não deixou. Ele foi preso, apresentado e registrado à central de flagrantes da cidade de Votuporanga. E o empresário teve um prejuízo de R$84 mil ao acreditar que estava comprando carro elétrico e caiu no golpe. Ele estava negociando um carro elétrico que era para a esposa dele, ia dar de presente para a esposa, mas conforme o boletim de ocorrência, a vítima negociou com a suposta vendedora por meio de redes sociais em São José do Rio Preto. O empresário de 52 anos acabou perdendo R$84 mil, acreditando que estava comprando um carro elétrico e caiu no golpe. O boletim de ocorrência registrado diz o seguinte: iniciou a negociação com a suposta vendedora após ver o anúncio deste automóvel na plataforma no Face, comerciando no comércio eletrônico. Portanto, pouco tempo depois, esse empresário recebeu um contato de um homem que se apresentou como esposo da vendedora. O suspeito passou a trocar mensagem com ele, com a vítima, e apresentou o uso de uma foto de uma pessoa que é conhecido, do empresário, muito conhecido o empresário, isso para ganhar confiança. Acreditando que estava negociando com o conhecido, o homem fez várias transferências de Pix, totalizando os R$84 mil. Em seguida, ele manteve contato com o conhecido, ele tinha o telefone do conhecido, manteve contato e mencionou que tinha participado da negociação do carro, e o conhecido falou: não, negativo, eu não tenho essa informação, não vim de carro, não tenho contato com esse pessoal. Aí ele percebeu que foi um golpe, foi registrado como estelionato na central de flagrantes de São José do Rio Preto. E a outra alerta, Claudinei, agora com as férias, né? A garotada vai para os lotes baldio, para as praças, soltar as pipas com um cerol. Cerol e linha chilena, é proibido, viu, gente? Mais uma vítima, um motociclista de 20 anos, ontem em São José do Rio Preto, acabou sendo atingido e ele precisou passar para atendimento médico, 35 pontos no pescoço. Nós falamos ontem de uma vítima que veio a óbito de Santa Adélia, de 49 anos, e informação que a gente tem, que ele era professor da ETEC de Taquaritinga, Fábio José Colombo, morreu, portanto, com o uso da fita, né, dessas pipa com cerol e linha chilena, então muito cuidado. E ontem nós tivemos denúncias de que na Coab Honório Amadeu, as crianças, os garotos, né, vão para o terreno, grandão, tem até homem barbado soltando pipa, viu, gente? Vai para os lotes baldio, para as praças, soltando, e ontem foi constatado que tinha linha cortante também, tá? Então é um alerta para os pais, é proibido, muito cuidado, para nós não ter notícias tristes igual essas.
6: Ah, mas sempre quando tem esse tipo de acontecimento envolvendo linha de cerol, é sempre alguém sofrendo. Sofre. Quando não acontece o pior, né, Assis? É. Porque já, a gente já tem aí registros pela região, acho que Jales nunca teve, mas de óbitos, pessoas que morreram.
10: Nós tivemos no Paraíso já há alguns anos.
6: Teve uma mulher recentemente que teve um acidente grave, né, grave com linha. Cerol. Então, agora quando você vê, infelizmente, né, um grupo de jovens, sejam mais novos ou mais velhos, soltando pipa, você pode conferir que com certeza alguém tem uma pipa ali com uma linha não convencional, né, Assis? Tem a tal da chilena, que é chilena que fala,
10: chilena,
6: né?
10: Chilena, linha chilena.
6: E tem uma que é preparada com caco de vidro mesmo. Caco de vidro,
10: faz artesanal.
6: Artesanal, prepara a cola ali. Isso. Antes, quando criança lá no sítio, a gente fazia cola com farinha. Não sei se ainda a molecada faz. Para fazer pipa, nós fazíamos com farinha. Só que a farinha, ela é pesada, a pipa não subia, né, Assis?
10: Farinha de trigo.
6: É farinha de trigo, você preparava uma papa ali e usava como farinha para montar a pipa, mas isso lá no sítio nem se falava na possibilidade de um dia ter linha que pudesse causar acidente, né? Era totalmente, em relação ao que se faz em alguns casos, totalmente inocente, né, Assis? Mas é isso.
10: Então tá aí, são as informações, eu volto logo mais no Antena Ligada.
6: Muito obrigado, seu Assis. As notícias do setor policial aqui no Antena, no Quintal da Antena.
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Pazzolo já tá terminando o café, então avisar o Dirceu aí que vai filar um café lá na Sempre Novo todo dia, né? Ele tá batendo o cartão atrasado, disse o Pazzolo. Essa hora, quando não tava frio, Dirceu, viu, Dani? Libera o Dirceu aí pra tomar um cafezinho lá, porque ele não faz em casa, a Dani faz depois, mas ele vai lá no Pazzolo filar o café e economizar. Cláudio Roberto, bom dia. O Rodrigues lá na Vitória Brasil, Maria Cleusa, o Tônio, a D, Gilmar Santana, Renata, o Cássio Pazini, o Samuel tá ouvindo a gente, Clei Deli, o Cristiano Cardoso, a Carla Miloc também, Elisângela, o Pique lá de Urânia, grande abraço, Pique, obrigado aí pela audiência, meu companheiro. Agora 6 horas da manhã, Brasil, mais 39 minutos. Luizinho da Laranja tá na escuta. Bom dia, bom dia, bom dia. Vitória Brasil. Turma lá de Vitória Brasil, Djalma, tá acompanhando o programa, né, Djalma? Ticão, firme aí, Ticão. Tudo certo, né? Bom dia, bom dia. É, vamos mandar um abraço aqui ao seu Luiz, que tá ouvindo o nosso programa. Ao pessoal da Agromec, Geraldo e toda a equipe. Bom dia, bom dia, bom dia. O João Arnaldo Crispim, o Lucimauro, também o Carlos Ribeiro, o Juarez, em Campinas, a Cléria Rita Zucato, a Cléria, a Mônica de Jales, bom dia Ezequiel, Valdelice, a música na 102 daqui a pouquinho vai ao Pedro, seu Pedro Messias, Solange, Serginho, vamos mandar um abraço pro Mirim, lá na nossa querida Urânia, a Dona Bete, ao Pedro, e a Bia, o Arthur e a Laura aqui em Jales, família toda, cabe todo mundo na Kombi, viu? Vai lá pegar o Mirim qualquer hora, Cis. 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É doidinho pra você passar lá e pegar ele, tá? E põe atrás, Cis. Coloca no banco traseiro, tá frio, todo mundo quer ir pertinho do motor. Tomando o cafezinho do quintal, nos ouvindo nesta manhã, o Ítalo, personal Paçoquinha, Sandro Mendonça, bom dia, Sandrão. Na Rádio Antena, 6 horas e 40 minutos. Vamos trazer uma moda apaixonada assim, ó. Essa vai pro Valdir Pascoaludo, que, como nós aqui, muita gente gosta de João Mineiro e Marciano. Os Inimitáveis, no Quintal da Antena. Bom dia! Temperatura 13 graus.

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6: 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Na Rádio Antena 102, olha o nosso quintalzão aí, olha a hora, Brasil, faltam 10 minutos para 7 horas da manhã, 10 para 7. Tá esquisito, hein? O Valdir Santos tá ligado com a gente, bom dia. Sandro Mendonça. Também na Rádio Antena, a Marineide mandou um bom dia. O Edmilson lá na Barra Bonita e Dona Marisley deve estar de férias, né, Edmilson? Tá, o Edmilson deve estar no expediente por aí. Bom dia para vocês. O Hamilton e a Keila lá no Córrego dos Coqueiros. Ontem quem ganhou a pizza foi a Keila, esposa do Hamilton. Nós sorteamos. Bom dia. Vamos mandar um abraço ao seu Toninho e o Vando, que estão na Lampega também. Na Rádio Antena 6h50, o Paulinho e o Ricardo, a turma da Agropecuária. Gente, 6 horas da manhã, mais 51 minutos. Também estão no Pega, não é no Curral, mas não deve estar nada calor, até pela localização, né? Mares Nobre aqui, saída da cidade, próximo ao Hospital de Amor. Os nossos queridos amigos aí do Posto Malone. E o Anderson Thiago, meu cunhado Anderson, viu? E não tem esse papo de frio com ele, não. Com ele é camiseta, quando pode, camiseta sem manga, tá? Toma banho gelado de manhã, ele é todo, né, todo invocado. E ele pediu pra tocar uma moda apaixonada, oferecer pra todos os apaixonados do Brasil, em especial pra Dona Renata. Depois dessa, hein? 6h51 na Rádio Antena. 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
4: 6h59 na Rádio Antena. Vamos abrir espaço ao programa Antena Ligada e as notícias de Jales e região vem na sequência. Grande abraço a você que nesta manhã e madrugada de quarta-feira, fria, hein? Agora começou a ventar, caiu pra 11 graus dele. Dá uma olhada, tá 11 graus, tá, meu amigo? Então prepara a blusa, o capote aí, se cuida, vai esquentar, aguenta mais hoje e amanhã aí, segura as pontas. E amanhã a gente se fala cedinho, se Deus quiser.

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0: Sete horas, 11 minutos. Quarta-feira, 15 de julho de 2026. Está no ar o programa Antena Ligada, edição número 6.531.
1: Produção e a apresentação de Vanderlei Garcia Filho
0: e Claudinei Antônio Julião.
1: Reportagens policiais, Assis Duarte.
0: Direção-geral, Dr. Vanderlei Garcia.
1: Às 7 horas e mais 11 minutos na Rádio Antena 102, vamos às manchetes do programa Antena Ligada desta quarta-feira. 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
0: 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Trump diz ter desistido de cobrar pedágio de 20% em embarcações no Estreito de Hormuz.
1: Governo aumenta etanol na gasolina para 32%.
0: Senado aprova aposentadoria especial para agentes comunitários de saúde.
1: Presidente do TSE anuncia proposta de premiação a institutos de pesquisas que acertarem resultados das eleições.
0: Zilu Camargo tem contas de campanha rejeitadas e deverá devolver 100 mil ao Tesouro.
1: Candidatos já podem tirar CNH usando novas regras que facilitam o baixo custo também da carta de motorista.
0: Influenciador de futebol Cartolouco vira réu por agressão de namorada.
1: 7 horas, 12 minutos da Rádio Antena, destaques do esporte.
0: Espanha domina a poderosa França até então, né? Vence o jogo e fará a final da Copa do Mundo.
1: Messi, Kane e suas seleções se enfrentam hoje à tarde. O vencedor vai enfrentar a Espanha no domingo na grande final.
0: São Paulo está próximo de anunciar o lateral português Buta.
1: Santos joga amanhã pelo Brasileiro e dia 21 na Venezuela pelo playoff já da Sul-Americana.
0: 7 horas, 12 minutos, manchetes locais e regionais.
1: Prefeitura de Jales, Secretaria de Saúde, altera o horário de saída do ônibus da saúde com destino a Rio Preto.
0: Mutirão de castração atenderá 300 cães e gatos em Jales.
1: Com as férias, aumentam os acidentes, o risco com a linha de pipa com cerol.
0: E às 8 horas, notícias policiais com o repórter Assis Duarte.
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0: O Globo. Campanha de Flávio quer adotar modo Bolsonaro e replicar lives semanais.
1: Folha de São Paulo, articulação do governo fracassa e Senado aprova pauta bomba da aposentadoria de agentes de saúde.
0: O Estado de São Paulo. Estados Unidos deve impor tarifa de 25% sobre o Brasil, com exceção a bens que afetam a inflação americana.
1: Correio Brasiliense, governo Lula tenta reverter tarifas em reunião com representante dos Estados Unidos.
0: O Popular, velas provocaram incêndio que destruiu imagem de Nossa Senhora em Nerópolis.
1: Diário Catarinense, corrida contra o tempo, o plano para evitar a suspensão de obras em quase 100 prédios em Praia de Santa Catarina.
0: Valor Econômico São Paulo, Polícia Federal indicia ex-presidente do INSS e mais 47 por desvios em aposentadorias.
1: A crítica, gasolina sobe para 7,29 em Manaus, sem reajuste da refinaria.
0: Barato, hein? Estado de Minas, 8 veículos se envolvem em acidente na BR-040 na Grande Belo Horizonte.
1: Jornal do Comércio, sem previsão de acordo, prazo para o tarifaço dos Estados Unidos vence hoje, dia 15.
0: 0 hora, Rio Grande do Sul, temporais previsto para esta semana no Rio Grande do Sul, tem influência do El Niño. Diz IMET.
1: Agora 7:14.
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0: 7h15. O presidente dos Estados Unidos, Donald Trump, disse ontem que desistiu de cobrar uma taxa de 20% sobre produtos de navios que circulem pelo Estreito de Hormuz, como havia anunciado na segunda-feira.
1: Trump afirmou que vai substituir a cobrança da taxa por acordos comerciais de investimento com vários países do Golfo Pérsico, mas disse que o bloqueio naval no estreito seguirá de pé.
0: Trump não especificou quais países do Golfo Pérsico se comprometeram com o acordo, mas disse que os governos fariam investimentos gigantescos dentro dos Estados Unidos que compensariam o pedágio que o presidente norte-americano queria impor em Hormuz.
1: Apenas uma hora depois, o presidente norte-americano afirmou em uma coletiva de imprensa acreditar que ninguém deveria poder cobrar taxas dos navios que passam por Hormuz. Os países do Golfo, muitos deles aliados estratégicos dos Estados Unidos, viraram alvo dos ataques retaliatórios do Irã durante a guerra no Oriente Médio.
0: Em junho, Estados Unidos e Irã assinaram um acordo para encerrar o conflito. O documento estabelecia um cessar-fogo e colocava um período de 60 dias para negociar pontos finais para a paz total. Na semana passada, no entanto, a trégua foi rompida e o acordo abandonado.
1: Ontem, a agência de notícias, a Reuters, disse ter tido acesso no final da tarde a uma notificação que Trump enviou ao Congresso norte-americano notificando os parlamentares que o conflito com o Irã havia sido retomado.
0: 7h16. O Conselho Nacional de Política Energética decidiu ontem aumentar a mistura de etanol anidro na gasolina, que já é de 30%, foi para 32%.
1: A medida tem validade inicial de 180 dias, mas pode ser prorrogada uma vez por igual período. A decisão, segundo o CNPE, considera a volatilidade do mercado de petróleo e de combustíveis.
0: Os preços do petróleo subiram e atingiram o maior nível em cerca de 4 semanas. Depois que a tensão entre Estados Unidos e Irã voltou a aumentar.
1: O mercado teme que o conflito prejudique o transporte de petróleo pelo Estreito de Hormuz, uma das principais rotas de energia do mundo. Nos últimos dias, a região voltou a registrar episódios que aumentaram a preocupação dos investidores.
0: A medida de aumentar o volume de etanol na gasolina vinha sendo discutida por integrantes do governo nos últimos meses. Especialistas, no entanto, avaliam que a medida pode aumentar o risco de desgaste em motores mais antigos ou sem calibração específica para essa mistura.
1: A Associação Nacional dos Fabricantes de Veículos Automotores, Anfávia, já havia defendido a realização de mais estudos antes da implementação desta medida.
0: Segundo engenheiros, um dos principais desafios é a compatibilidade dos materiais, especialmente em veículos importados ou mais antigos, projetados para rodar apenas com gasolina e desenvolvido para teores menores de etanol.
1: O CNPE relatou e refutou ainda que a mistura pode causar danos aos automóveis e disse em nota que no percurso dos testes foram analisados aspectos como desempenho, a dirigibilidade, partida a frio, consumo de combustível e emissões, tanto em ambiente laboratorial quanto em condições reais de uso.
0: A União da Indústria de Cana-de-Açúcar Bioenergia Única também diz que o setor tem capacidade para atender a demanda adicional e que a medida pode reduzir a importação de gasolina e ampliar o uso de combustível renovável produzido no Brasil. A pergunta que fica, Claudinei Antônio, é quanto que vai diminuir na bomba para o brasileiro? Salvo engano, ontem, numa matéria, parece que pode vir a diminuir coisa de 3 centavos.
1: Outra coisa, né? Temos um pré-sal aí que dizem é uma das maiores fontes, né, atualmente de petróleo, fora aqueles países árabes lá, de petróleo do mundo. E a preocupação é com o petróleo que vem de fora. Tem um monte de explicação. Se a gente tentar entender, nós vamos ficar maluco, né? São as coisas que a gente... A lógica, na política, não existe muita lógica, né, Delay?
0: Não.
1: Então, vamos tentar só fazer a nossa parte. 7h19... O Senado aprovou ontem uma PEC, uma proposta de emenda à Constituição que cria a aposentadoria especial para agentes comunitários de saúde e de combate a endemias, considerando uma pauta bomba que o governo, o presidente Luiz Inácio Lula da Silva, tentou evitar a todo custo.
0: Nos dois turnos em que foi votada, a PEC teve o placar de 73 votos a favor e um contra. Houve uma abstenção. O único voto contrário foi do senador Hamilton Mourão, do Republicanos do Rio Grande do Sul.
1: Todos os 8 senadores do PT que estavam presentes foram favoráveis à PEC. Todos os senadores do PSD, MDB, PSB, PSDB, Podemos e PDT votaram a favor da PEC.
0: Os senadores ausentes foram Daniela Ribeiro, do PP da Paraíba, Flávio Bolsonaro, do PL do Rio, Marcos Duval, do Avante, do Espírito Santo, Rogério Marinho, do PL do Rio Grande do Norte, Tereza Leitão, do PT do Pernambuco. A abstenção foi do senador Eduardo Girão, do Novo do Ceará.
1: Agora o texto segue para a promulgação do presidente do Congresso Nacional, o presidente do Senado, Davi Alcolumbre, que articulou a votação da proposta.
0: A PEC já foi aprovada pela Câmara dos Deputados. Como se trata de uma mudança na Constituição, não existe a possibilidade de veto por parte do presidente Lula.
1: Agora, 7h20, a pesquisa, ou pesquisas, né, que estão sendo divulgadas agora, terão um olhar especial do TSE. O presidente do Tribunal Superior Eleitoral, Cássio Nunes Marques, anunciou ontem a intenção de criar um selo de acurácia eleitoral para premiar os institutos de pesquisas que mais acertarem os resultados das eleições.
0: A minuta com a proposta de premiação foi apresentada em reunião com 16 institutos de pesquisa no TSE.
1: O encontro foi marcado a pedido do ministro Nunes Marques, após a interrupção em junho do julgamento que discute a decisão individual do próprio presidente da Corte Eleitoral, que determinou a retirada do conteúdo e a suspensão da divulgação de uma pesquisa realizada pelo Instituto Atlas Intel.
0: A pesquisa apontou em maio queda de 5 pontos nas intenções de voto do pré-candidato PL Flávio Bolsonaro, após o vazamento de um áudio que o senador pede dinheiro ao banqueiro Daniel Vorcaro, dono do Banco Master, para o filme sobre Jair Bolsonaro.
1: Os institutos de pesquisa terão até sexta, dia 17, para enviar contribuições sobre a proposta. Estas contribuições, de acordo com o presidente do TSE, servirão para a definição dos critérios para os ganhadores desta premiação.
0: Segundo Nunes Marques, as pesquisas eleitorais ocupam posição de relevância no debate público.
1: O presidente Nunes Marques determinou em decisão individual, depois levada ao julgamento do colegiado de ministros, a retirada do conteúdo e a suspensão da divulgação de uma pesquisa do Instituto Atlas Intel.
0: A pesquisa apontou em maio queda de 5 pontos nas intenções de voto do pré-candidato do PL, Flávio Bolsonaro.
1: Nunes Marques analisou uma representação do PL, o partido de Flávio Bolsonaro. A legenda alegou que ao TSE, que o questionário do Instituto teria sido estruturado para induzir respostas negativas sobre o senador, criando uma narrativa acusatória.
0: Em nota à época, o Instituto afirmou que respeitava a decisão do ministro e que estava fornecendo informações sobre a metodologia da pesquisa.
1: Daqui a pouco tem uma pesquisa que foi divulgada agorinha sobre a corrida para a presidência da República. Vamos falar um pouquinho mais sobre eleições.
0: A Justiça Eleitoral rejeitou as contas de campanha de Zilu Camargo, candidata a vereadora em São Paulo, nas eleições de 2024, e determinou a devolução de R$100 mil ao Tesouro Nacional por considerar irregular uma despesa paga com recursos públicos de campanha. Cabe recurso à decisão.
1: A ex-mulher de Zezé de Camargo concorreu pelo União Brasil e obteve 4.579 votos. Ela não foi eleita, mas ficou com uma vaga de suplente na Câmara Municipal de São Paulo. Segundo a prestação de contas, a campanha teve financiamento público de aproximadamente R$1.800.000.
0: Um parecer técnico da Justiça Eleitoral identificou falhas documentais que comprometeram a regularidade da prestação de contas e justificam a desaprovação, concluiu a juíza eleitoral Cecília Pinheiro da Fonseca, da 6ª Zona Eleitoral de São Paulo.
1: Um dos problemas foi a entrega fora do prazo de um relatório financeiro referente a uma doação de R$550 mil pelo partido, equivalente a 30,5% de toda a receita que foi divulgada pela campanha.
0: A sentença ainda aponta gastos considerados irregulares com recursos do Fundo Especial de Financiamento de Campanha, conhecido como Fundo Eleitoral.
1: Um deles envolve uma despesa de R$ 316.600 com a contratação de uma empresa de marketing político.
0: O contrato só foi apresentado pela candidata depois da conclusão do parecer da Justiça Eleitoral. Tarde demais para regularizar a prestação de contas, mas suficiente para que a juíza não determinasse a devolução do valor aos cofres públicos.
1: Já uma despesa de R$100 mil com uma prestadora de serviços levou à determinação do ressarcimento ao Tesouro Nacional. Segundo a juíza, o contrato apresentado pela campanha não continha a assinatura da contratante, o que torna o documento inválido.
0: Em recurso apresentado à Justiça Eleitoral, os advogados de Zilu afirmam que o atraso da entrega do relatório financeiro de R$550 mil não comprometeu a fiscalização das contas e não passou de um mero erro formal cuja consequência jamais poderia beirar a desaprovação.
1: Agora, 7h24, o processo para tirar a Carteira Nacional de Habilitação CNH passou por grandes transformações recentes após a aprovação de novas normas pelo Conselho Nacional de Trânsito, CONTRAN, tornando o caminho para os futuros motoristas mais moderno, mais acessível e mais barato.
0: E entre as principais novidades estão a liberação de cursos no formato online para a preparação do exame teórico e a redução nos custos dos exames médicos e psicotécnicos, que agora tem um preço máximo fixado em R$ 90,00 por avaliação.
1: Além do alívio no bolso, as regras práticas também mudaram significativamente. O teste de baliza foi extinto e os candidatos agora têm a liberdade de realizar a prova prática utilizando veículos com câmbio automático, inclusive podendo usar o próprio carro particular no exame, o que antes era totalmente proibido pelas leis de trânsito.
0: Para quem pretende começar as aulas práticas, a legislação também abriu espaço para a contratação de instrutores autônomos, ampliando as opções além das tradicionais autoescolas.
1: Diante de tantas novidades, o Departamento Estadual de Trânsito de São Paulo, DETRAN, lançou uma página especial em seu site oficial para orientar e facilitar a vida dos cidadãos paulistas que estão iniciando o processo.
0: Na plataforma eletrônica, os futuros motoristas encontram um guia passo a passo completo, que ensina desde como baixar e utilizar o aplicativo móvel do CNH Brasil, e até a ordem exata em que cada etapa e exame devem ser cumpridos, disponibilizando todos os links diretos para a realização dos agendamentos e serviços necessários.
1: São 7 horas e 26 minutos na Rádio Antena. Uma testemunha afirma que o influenciador de futebol, Lucas Strábico, conhecido como Cartoloco, foi reconhecido por um cliente de um bar logo após agredir a então namorada na madrugada do dia 31 de janeiro deste ano. Segundo o relato, o influenciador Cartoloco deixou o local logo após ter sua identidade apontada.
0: O episódio faz parte da denúncia que tornou o Cartoloco réu por agressão física e violência psicológica contra uma ex-namorada.
1: Segundo a vítima, ela e Lucas caminhavam pela rua após deixarem um bar quando ele passou a acusá-la de traição. A mulher afirma que durante a discussão, o influenciador queimou sua orelha com um cigarro e tomou o seu aparelho de celular.
0: Com medo de novas agressões, ela disse que procurou se aproximar de um estabelecimento que ainda estava aberto, na esperança de que outras pessoas percebessem a situação.
1: E a estratégia dela deu certo. Frequentadores do bar notaram a discussão e decidiram intervir. Uma das testemunhas contou que percebeu Lucas bastante agressivo e viu a mulher em estado de desespero.
0: Segundo a vítima, um cliente conheceu o influenciador, demonstrou surpresa ao perceber que havia sido identificado e deixou o local logo em seguida.
1: 7 horas mais 27 minutos na Rádio Antena. Vamos à previsão do tempo.
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1: Temperatura neste momento está 11 graus, a temperatura ambiente estava 13, hein? Há uma hora atrás marcava 13 graus. Com o amanhecer do dia sempre, né? Por volta das 7 até as 8, 8 e meia, cai bastante a temperatura. 11 a mínima, 28 a máxima no período vespertino, não tem chuva prevista para hoje. Amanhã, quinta-feira, o Climatempo diz que a mínima será 17, a máxima 31 e na sexta-feira 16, a mínima 30, a máxima. Na semana que vem, as temperaturas se estabilizam a mínima acima de 20 graus e as máximas acima dos 32 graus, fazendo inclusive bastante calor, segundo o Climatempo. Não há, até o final deste mês, neste momento, nenhuma previsão de que possa voltar a chover aqui na região de Jales.
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0: Cumprimentamos os aniversariantes de hoje, o Marcos Monteiro, que mora lá no bairro São Lucas, né, Marcão? Trabalha lá em São Francisco. Marcos, com a esposa, com a família, comemorando hoje aniversário, parabéns. O Matheus Nunes faz aniversário nesta data. O Alberto Massitelli também é aniversariante de hoje. A esposa do Fabrício, lá da Fuga, a Fernanda Poser Fuga, que é publicitária, faz aniversário nesta quarta-feira. Felicidades com os filhos, com o Fabrício, com os amigos, né, Fabrício? Comemorando o aniversário hoje da Fernanda. Parabéns, Fernanda. Também hoje o Dercídio Processo, é muito conhecido como Dercídio da Brahma, né? O Dercídio Processo é aniversariante de hoje. Os nossos cumprimentos a ele e a todos que estão apagando velinhas nesta data. O Fábio Toledo faz aniversário hoje também. Fábio Toledo seria o Dr. Fábio, Derei? Acho que é o Dr. Fábio. Parece o Dr. Fábio Toledo da Santa Casa aqui, ó. Ele mesmo. Dr. Fábio, que a gente já falou algumas vezes, até hoje não conseguimos trazê-lo aqui ao nosso programa para falar sobre o trabalho, ele que é o chefe da emergência da Santa Casa de Jales, e principalmente a história dele, que é muito bacana, junto à instituição, né, Delei? E quem passa aí pelos cuidados sabe da forma carinhosa, atenciosa e profissional como é atendido pelo Dr. Fábio, né? Sempre com bons e positivos comentários. Então, a ele, força na jornada, muita vida, muita saúde para cuidar da vida e a saúde das pessoas que precisam aí dos seus cuidados. Grande abraço, viu, doutor? 7:30, se você encontrar hoje o doutor Fábio, pode cumprimentá-lo, diga que nós aqui do Antena Ligada anunciamos uma festa hoje na casa dele para comemorar. 7:30, Maria Zéria, bom dia, obrigado aí pela audiência. Também os nossos cumprimentos para o André, ele está na cidade de Itatiba. Está na cidade de Itatiba e acompanha o programa Antena Ligada nesta quarta-feira. Quem mandar mensagem hoje aqui no programa, nós vamos estar sorteando um brinde da nova Peixaria Jales, está fazendo aniversário, tá? Hoje, dia de sorteio, daqui a pouquinho.
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0: 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Agora são 7:33.
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0: Antena 102, 7 horas mais 44 minutos, 7h44. Seguimos com o noticiário aqui pelo Antena Ligada. A Prefeitura de Jales, por meio da Secretaria Municipal de Saúde, está informando a população que já começou e desde o dia 13, o ônibus do setor de transporte da saúde, que vai até São José do Rio Preto, passou a operar com um novo horário, saída de Jales com destino a Rio Preto.
1: A partir da alteração, o veículo passou a sair às 9 horas do terminal rodoviário Prefeito José Antônio Capaoz e não mais às 10 horas como ocorria anteriormente. A secretária orienta os pacientes que utilizam o transporte a chegarem com antecedência ao local de embarque, a fim de evitar transtornos e garantir a saída no horário programado.
0: A mudança foi adotada como medida preventiva para evitar atrasos nas viagens, em razão do aumento do fluxo de veículos na rodovia Washington Luiz, que passa por obras do trecho entre os municípios de Mirassol e São José do Rio Preto.
1: As intervenções na rodovia têm provocado lentidão no trânsito, tornando necessária a adequação do horário de saída do transporte.
0: A Secretaria Municipal de Saúde de Jales reforça que a colaboração dos usuários, respeitando o novo horário e chegando antecipadamente ao embarque, é fundamental para garantir a pontualidade do serviço e o atendimento dos pacientes que têm horários agendados.
1: Para mais informações, os interessados podem entrar em contato com o setor de transporte da saúde pelo telefone 17-99671-9409.
0: Agora, 7h45, o município de Jales realiza uma ação voltada à promoção da saúde animal e ao controle populacional de cães e gatos no município. O mutirão de castração.
1: O projeto é realizado por meio do projeto IBA, Instituto Brasileiro de Bem-Estar Animal, com apoio da Prefeitura de Jales, por meio da Secretaria Municipal de Agronegócio, Meio Ambiente e Bem-Estar Animal, Secretaria Municipal de Saúde e Vigilância em Zoonose, a Secretaria Municipal de Mobilidade Urbana e Segurança Pública disponibilizará 300 castrações gratuitas, beneficiando os animais que aguardam atendimento na demanda reprimida na Secretaria Municipal de Agronegócios, Meio Ambiente e Bem-Estar Animal, animais de protetoras independentes, cães e gatos em situação de rua e animais pertencentes a famílias previamente cadastradas.
0: A iniciativa contribui para a redução do abandono, a prevenção de diversas doenças e o controle da população de cães e gatos no município e também a melhoria da qualidade de vida destes animais.
1: O agendamento será realizado no dia 16 de julho, na quinta-feira, das 12 às 19 horas da Câmara Municipal de Jales, localizada na Rua 6, número 2241, no centro. Para realizar o cadastro, o tutor deverá apresentar documentos pessoais e comprovante de residência.
0: Já as cirurgias acontecerão no dia 25 de julho, a partir das 8 horas da manhã, e serão no Ginásio Municipal de Esportes Valdemar Lopes Ferraz, que fica na Rua 17, no centro de Jales. Os tutores serão atendidos em horários previamente agendados durante agora o cadastramento que acontece na Câmara Municipal aqui em Jales.
1: A castração é uma medida fundamental para a saúde e o bem-estar dos animais, reduzindo o risco de doenças reprodutivas, evitando os crias indesejadas e contribuindo para o controle responsável da população animal no município.
0: Agora são 7 horas e 47 minutos. Vamos até a cidade de Santa Fé do Sul. Informação do setor policial. Noticiamos pela manhã, o Assis trouxe, né, da Central de Polícia Judiciária, a informação de uma operação ontem da especializada ADISE, que faz o combate ao tráfico de entorpecentes em Jales e na seccional de Jales e região. Também junto com o doutor Matheus Arnaldo, delegado de polícia, ontem na cidade de Santa Fé do Sul, apreenderam uma grande quantidade de entorpecente, mais uma pessoa foi detida. Hoje pela manhã, conversávamos com o doutor Matheus Arnaldo, que gentilmente atendeu a reportagem do Antena Ligada e traz mais informações sobre esta ação da Polícia Civil, doutor. De que forma ela se deu? Bom dia.
2: Bom dia, pessoal. Tá ouvindo a Rádio Antena 102, Claudinei, Delei. A Polícia Civil, após o recebimento de denúncia anônima na data do dia 13, empreendeu diligências no sentido de verificar a veracidade das informações. Foram colhidos elementos iniciais que deram aso e deram conta de que realmente havia fortes indícios de que esse indivíduo estaria armazenando em sua residência grande quantidade de droga. Então, na data de ontem, a equipe policial civil contou com o apoio da Polícia Militar, se dirigiu até a residência desse indivíduo e, chegando na residência, foi encontrada a sua esposa, o qual, indagada a ela sobre o indivíduo, ela disse que estaria trabalhando, até indicou o local de trabalho. O indivíduo então compareceu até a residência, foi cientificado dos direitos, ele autorizou a entrada no imóvel, e onde foi localizado R$ 1.300 em dinheiro, o aparelho de telefone celular, 2 quilos aproximadamente de maconha, era um tijolo inteiro, um pedaço e dois tijolos pela metade, uma porção de cocaína e um ziplock contendo skunk, que é popularmente conhecido como flor da maconha. Diante desses fatos, o indivíduo recebeu voz de prisão, foi conduzido até a Central de Polícia Judiciária de Santa Fé do Sul, onde foi decretada, então, ratificada a voz de prisão e decretada sua prisão em flagrante. O indivíduo passará, na data de hoje, por audiência de custódia e, neste momento, está à disposição da Justiça. Muito obrigado.
0: A gente aqui agradece, doutor Matheus Arnaldo, delegado de polícia em Santa Fé do Sul, mas o doutor Matheus tem tido uma atuação bastante destacada em toda a área da seccional, né? Responde também pelo município de Palmeira do Oeste, faz plantões aqui em Jales e tem sido bastante combativo aí dentro do seu trabalho policial nas ruas. 7:50 na Rádio Antena 102, 7:50 na próxima segunda-feira. A Diocese de Votuporanga vai celebrar missa em comemoração aos 10 anos de sua criação. Não é palhaçada, não é palhaçaria. Fernandópolis está divulgando a programação do Eu Riso, Encontro Internacional de Palhaços, que deve acontecer na cidade de Fernandópolis nesses próximos dias. Vamos dar um pulo até a cidade de Votuporanga, que está bem fria também, como Jales, aqui 11 graus. Seu Orlando Ribeiro, bom dia.
3: Bom dia, amigos e amigas do Antena Ligada. Hoje, quarta-feira, dia 15 de julho de 2026, neste momento em Votuporanga, os termômetros apontam para a marca dos 13 graus centígrados, mas durante a madrugada chegou até 9 graus, com sensação térmica inclusive menor, né? Mas a tendência, né, já que o sol está brilhando, é que a temperatura aumente no decorrer do dia, chegando aí por volta dos 28 graus, 27 graus. Vamos com as notícias que fazem manchetes nos jornais de hoje. A Diocese de Votuporanga realiza segunda-feira que vem, dia 20, às 19:30, uma Santa Missa em Ação de Graças pelos 10 anos de sua fundação. A celebração acontecerá na Catedral de Nossa Senhora Aparecida, em Votuporanga, e marcará a primeira década de existência da circunscrição eclesiástica. A Diocese de Votuporanga é uma circunscrição da Igreja Católica do Brasil, pertencente à província eclesiástica de São José do Rio Preto e ao Conselho Episcopal Regional Sul 1 da Conferência Nacional dos Bispos do Brasil. Ela teve início a história em 2009, quando o então bispo da Diocese de Rio Preto, Dom Paulo Mendes Peixoto, instituiu uma comissão de estudos para analisar a viabilidade da criação de uma nova circunscrição eclesiástica. Bom, a Diocese, então, foi criada pelo Papa Francisco em 20 de julho de 2016, com território desmembrado das Dioceses de Rio Preto e Jales. A instalação oficial aconteceu em 22 de outubro daquele ano, durante uma celebração especial com a presença de arcebispos, bispos, sacerdotes, diáconos religiosos, seminaristas fiéis e autoridades civis e militares. Tá aí, então, aniversário da Santa Casa, da Diocese de Votuporanga, 10 anos de fundação. Bom, a Santa Casa de Votuporanga também, através das suas UTI, celebram o marco zero, de zero infecções, né? A informação aí foi passada pela Secretaria Municipal de Saúde. E só para a gente encerrar, dando uma viajada aqui pela região, vamos falar de Fernandópolis, né? Até porque entre os dias 16 e 19 de julho acontece a 13ª edição do Eu Riso, Encontro Internacional de Palhaços. Consolidado como um dos principais festivais de palhaçaria no Brasil, o evento oferece programação gratuita com espetáculos, oficinas, intervenções urbanas, cortejos e atividades formativas. Aí, uma boa oportunidade para a diversão de toda a família. foi montada uma lona na Praça da Matriz, que voltará a ser o principal palco do festival naquela cidade, que também ocupará o Teatro Municipal e a Pracinha de Cultura, a Marquise da Praça da Matriz, o Museu do Dinossauro e outros espaços públicos de Fernandópolis. A edição contará com cerca de 60 artistas e terá atrações internacionais, entre elas o argentino Sebastián Godoy, que apresenta o espetáculo Joe Joe e ministra uma oficina de palhaçaria. Também integra a programação o peruano Tomás Carreño, com o espetáculo Estas Calças Não São Minhas Calças. Outro nome confirmado é da atriz Fernanda Pimenta, criadora da palhaça Malagueta e atualmente no elenco da novela Coração Acelerado. Ela se apresenta na sexta-feira, dia 17 de julho, no Teatro Municipal, com o espetáculo Malagueta na Labuta. Todas as atividades são inteiramente gratuitas. Então, tá o convite aí, né? Pra, de 16 a 19 de julho, quem puder, dar uma chegadinha em Fernandópolis para curtir aí o Eu Riso. De volta para Poranga, para a Antena Ligada, falou Orlando Ribeiro.
0: 7 horas e 55 minutos, pessoal. Vamos ao intervalo comercial e, na sequência, as informações de Jales e região, o setor policial em destaque. 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
1: Com pontualidade, 8 horas da manhã.
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10: Aos amigos do Antena Ligada, estamos chegando nesta quarta-feira com as informações do plantão policial. A base operacional, a Polícia Militar Rodoviária, nós tivemos tranquilidade nas rodovias pertencente à base operacional da cidade de Jales. Nós tivemos pela Central de Polícia Judiciária, nós tivemos só uma ocorrência registrada durante, portanto, o dia e noite, não é? Portanto, uma noite tranquila na Central de Polícia Judiciária. Nós tivemos registro de um tráfico de drogas que aconteceu ontem às 18 horas e 10 minutos, registrado a Central. Foi na Rua das Esmeraldas, Jardim Espanha, em Santa Fé do Sul, feito pela DIS, Delegacia de Investigações sobre Entorpecente, na cidade de Jales, equipe, portanto, da seccional, equipe da central, foi para Santa Fé do Sul e lá prendeu um indiciado, um indivíduo de 25 anos, estava com uma grande quantidade de drogas. Portanto, trabalho feito pela DIS de Jales, com a participação da Polícia Militar em Santa Fé do Sul, chegou, portanto, a esse indivíduo. A Delegacia de Investigações sobre Entorpecente recebeu uma denúncia que um indivíduo estava recebendo uma grande quantidade de drogas em Santa Fé do Sul. Portanto, foram para Santa Fé do Sul, a equipe da DIS, portanto, ficou monitorando esse indivíduo, ele estava no trabalho e também a casa dele, e aí, portanto, abordaram o mesmo, né? Chegaram até o mesmo. Com ele foi apreendido celular, R$1.300 em dinheiro, maconha, 4 tijolos de maconha, pesando mais de 2 quilos de maconha, mais 3 porções de cocaína, mais 1 porção de skunk. A polícia, portanto, através da denúncia, chegou até esse indivíduo conhecido como Feijão. E ele está aí, portanto, com a quantidade de drogas, e chegou, quando indagou, ele, portanto, ficou meio receoso, ele estava no serviço, foi para a casa dele, acompanhado da polícia, policiais militares também participou, e na casa, quando indagou, ele apresentou uma pequena porção, portanto, de drogas, de maconha. Depois, a polícia, portanto, com autorização, revistou a residência e encontrou a droga que havia sido informada através de uma denúncia, estava no guarda-roupa, portanto, toda a droga. Ele foi preso em flagrante, está na Central de Polícia Judiciária de Jales e vai para a audiência de custódia dia de hoje. Portanto, trabalho feito aí pela DIS, Delegacia de Investigações sobre Entorpecente, no dia de ontem em Santa Fé do Sul. Na região, nós tivemos polícia apreende joias, veículo e folha de cheque em operação em combate ao esquema de empréstimos com cobrança de juros abusivo, agiotagem. A Polícia Civil realizou nesta terça-feira, ontem, General Salgado, uma operação para combater crimes de agiotagem, lavagem de dinheiro. A investigação começou após um relato de vítima de que denunciou o suposto esquema de empréstimo com cobrança de juros abusivos e a intimidação para as pessoas. Durante o cumprimento do mandado de busca e apreensão, os policiais encontrou arma de fogo, munição, mais de 20 mil em dinheiro, mais de 450 folhas de cheque, além de joias, veículos, anotações contábeis e diversos objetivos, de acordo com a polícia, seria usado em esquema criminoso. A polícia mantém a investigação para identificar outros envolvidos e possíveis novas vítimas desta ocorrência. Confronto armado com a Polícia Militar termina em um homem morto em Severínia. Um homem morreu após entrar em confronto armado com Polícia Militar da Força Tática no município de Severínia. A ocorrência mobilizou diversas equipes de segurança pública da região, assustou moradores que passavam pelo local no momento da ação. A tentativa de abordagem aconteceu por volta às 16 horas e 30 minutos. Ao notar a aproximação dos policiais, suspeito teria reagido de forma violenta e iniciado uma troca de tiros com a equipe da Polícia Militar. Durante o tiroteio, um homem acabou sendo atingido pelos disparos. Ele recebeu os primeiros socorros ainda no local do confronto e foi encaminhado para o atendimento médico de emergência, mas acabou não resistindo aos ferimentos e faleceu. Logo após a ocorrência, o local onde aconteceu o tiroteio foi totalmente isolado e o trabalho das equipes da Polícia Científica. Os peritos técnicos realizaram os exames de praxe na área para tentar esclarecer toda a dinâmica do confronto que se desenvolveu. O caso segue sob investigação da Polícia Civil para que todas as circunstâncias da ação sejam totalmente esclarecidas. Polícia captura foragido que cortou a tornozeleira eletrônica. Um foragido da justiça foi capturado em Andeara pela equipe da Polícia Civil local DIG, além de integrantes da polícia de Cardoso, Valentim Gentil e Macaubal. O investigado havia removido a tornozeleira de monitoramento. Os policiais montaram um cerco na vizinhança e no esconderijo. Mesmo assim, o criminoso tentou pular muros, telhados de casas vizinhas, sendo, portanto, preso na tentativa de esconder numa área de mata próxima ao local do cerco. Segundo a polícia, ele também é investigado por prática de diversos crimes de furto naquela cidade. Após o procedimento policiais, o capturado foi encaminhado à central de flagrantes da cidade de Votuporanga e aguarda uma decisão da justiça. E o empresário que tem um prejuízo de 84 mil ao acreditar que estava comprando um carro elétrico caiu em um golpe. Isso serve de alerta para as pessoas, viu? Conforme o boletim de ocorrência, a vítima iniciou uma negociação com uma suposta vendedora por meio de redes sociais, né, do Facebook, em São José do Rio Preto. O empresário de 52 anos teve um prejuízo de R$ 84 mil reais ao acreditar que estava comprando um carro elétrico e caiu em um golpe em São José do Rio Preto. Conforme o boletim de ocorrência, a vítima iniciou a negociação com uma suposta vendedora após ver o anúncio do automóvel em uma plataforma de comércio eletrônico por meio de redes sociais. Pouco tempo depois, o empresário recebeu um contato de um homem que se apresentava como esposo da suposta vendedora. O suspeito passou a trocar mensagem com a vítima e apresentou, portanto, usou uma foto de uma pessoa que era conhecido, do empresário e garantia a sua confiança. Acreditando que estava negociando com um conhecido, o homem fez várias transferências de Pix, totalizando uma perda de R$ 84 mil reais. Em seguida, ele contatou com um conhecido que havia sido mencionado durante a negociação e descobriu que era um golpe. O caso foi registrado como estelionato à central de flagrante São José do Rio Preto. Ele ligou para o telefone do conhecido dele e o homem que não tinha informação nenhuma e que nem tinha, portanto, negócio com venda de veículo. Aí percebeu que se tratava de um golpe, registrou o boletim de ocorrência. E motociclista leva 35 pontos no pescoço após ser atingido por linha de pipa cortante. Mais um caso envolvendo foi atingido por uma linha Cherol. Isso aconteceu em São José do Rio Preto. Mais uma vítima. Nós falamos aqui nesta semana já de um caso que aconteceu em Santa Adélia. Então, desta feita, foi São José do Rio Preto, um motociclista de 20 anos, ficou ferido. A mãe da vítima informou que o filho trafegava pelo bairro Jardim Fraternidade, em direção a uma sorveteria e foi atingido. Mesmo ferido, o jovem conseguiu chegar em casa da família e pediu ajuda. Ao notar a gravidade do ferimento, a mãe levou o rapaz para um pronto atendimento, a UPA, e levou 35 pontos no pescoço. O motociclista relatou aos familiares que viu duas crianças esticando a linha de pipa após ser atingido. E, portanto, o acidente aconteceu. A mãe ainda relatou que é comum encontrar crianças e adolescentes soltando pipa no bairro. O primeiro caso que ocorreu em Santa Adélia, nós falamos aqui, quando o motociclista de 49 anos morreu após ser atingido no pescoço com uma linha de Cherol. quando transitava pela rodovia, uma vicinal que liga Santa Adélia a Fernando Prestes. Ele era professor da ETEC de Taquaritinga. Fábio José Colombo morreu no local. E nós recebemos reclamações, denúncias em bairros da cidade de Jales, com as férias já tem garotos soltando pipa. Uma das reclamações veio lá do Conjunto Habitacional Honório Amadeu, onde grupos de garotos solta pipas com cerol, viu gente? Com cerol foi feito a denúncia. Então, nós estamos alertando aí aos pais, portanto, é crime, viu? É crime, é proibido, portanto, o uso de cerol ou linha chilena. Então, tome muito cuidado para a gente não ter vítimas também aqui na cidade de Jales. Foram essas informações do plantão policial para os ouvintes do Antena Ligada.
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0: Já temos um finalista da Copa, hein? São 8 horas e 33 minutos na Rádio Antena 102, junto com o refrigerante Sabor aqui. 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E é assim. 8 horas 34 minutos, Sabor aqui, Doce Vita, padaria do Jean. É hoje, hein? Ele torcendo para a Inglaterra. batendo no peito. Meus filhos são ingleses, né? Que tem nacionalidade inglesa, até porque acho que nasceram lá os filhos do Jean, né, na Inglaterra, né, Dele?
13: Sim.
0: A esposa do Açu, ela é inglesa, o Jean morou lá, trabalhou lá e enfim, deve estar com a camisona da Inglaterra por baixo aí na Doce Vida. Ah, mas vamos de Argentina, né? Vamos ver, Los Hermanos. Apesar que ontem deu uma zebrinha, né, Delay? Não jogou nada tal da França, hein, Delay? Pra comentar daqui a pouco. Ou foi anulada pela Espanha?
13: Não jogou nada, né? Acho que não é possível um time que vinha jogando da forma que vinha jogando na Copa do Mundo deste ano e ontem simplesmente sumiu. Os jogadores, os principais jogadores da França, o Olis, Mbappé, Dembélé. Pra você ter uma ideia, o jornal L'Equipe da França, um dos mais conceituados lá na França.
0: Sim.
13: A nota maior, foi, eu acho que para os dois zagueiros, salvo engano, que foi 4. Olis, Mbappé, Dembélé, foi tudo 2.
0: Aquele do cabelo de trancinha dele, que ele começou jogando. Ele tem que pegar a escalação aqui para ver o nome dele certinho. Ele sempre entra no segundo tempo e dá um gás diferente. Ontem ele começou jogando, né? E acabou que não rendeu. Deixa eu ver se eu acho o nome dele aqui. É o...
13: Você tá olhando da Espanha.
0: Não, é aqui, ó. É o... ele foi substituído ontem.
13: E jogaram...
0: Não lembro o nome dele.
13: E culparam e muito.
0: Barcola, tudo... será que? Acho que é Barcola.
13: Culparam demais esse Barcola e esse tal do Digné aí, que fez o pênalti ali infantil em cima do Lamine Yamal. Começou ali a tragédia.
0: Ele não olhou, né, Delay?
13: O Rabiot também não jogou. Não pôs o Rabiot. Não, não jogou como vinha jogando. Inclusive, logo no começo do primeiro tempo, fez uma falta ali desnecessária e já tomou cartão amarelo. Aí já prejudica, né?
0: Porque o jogador dele. Nós estamos vendo exatamente o lance do pênalti aqui na televisão. Foi aquele lance assim. Acho que ele não viu que o Yamal.
13: E que cobrança, hein? Aprende aí, Bruno Guimarães. O cara mandou, né, uma bala a meia altura, no canto, o goleiro até foi, mas nem chegou. Primeiro foi com muita força e não foi rasteira, foi a meia altura. Então o goleiro não pega mesmo, entendeu?
0: E depois a França até que tentou, mas se for mesmo, na boa, Dele, acho que as pontadas da Espanha eram mais perigosas que a jogada da França, né?
13: Se você analisar a partida, eu assisti a partida ontem.
0: É o Barcola, Dele, é o Barcola.
13: Assisti a partida quase que inteira ontem. Não teve um chute a gol. Durante 90 minutos, assim, de perigo pro goleiro fazer aquela baita defesa. Em compensação, a Espanha chegou a fazer até o terceiro gol, mas tava impedido milimetricamente falando. Se fosse VAR, era gol. E o segundo, e o problema da Espanha, diferente, se você for ver individualmente os jogadores da França, é muito melhores que o da Espanha. Só que o conjunto Espanha é diferente. Lá não tem só um jogador. E o Lamine Yamal lá, não fez uma baita partida, mas...
0: Mas ele apareceu bastante.
13: Mas ele apareceu, e aí o conjunto Espanha, você viu a jogada do segundo gol? Coisa maravilhosa, então. E tchau Espanha, tchau Mbappé, tchau Dembélé, pode ir embora, e a soberba, meu amigo.
0: Aqui,
13: e aí, ó, aquela velha frase que eu faço direto, a soberba precede a ruína. Numa coletiva de um dos jogadores da França, disse que a França perdeu para ela mesma. Quer dizer, não perdeu para a Espanha, não perdeu por causa de árbitro, perdeu por erros por ela mesma, ela perdeu para ela mesma. E disse que a seleção francesa metia medo em todas as outras, que era favorita a levar a Copa do Mundo. Inclusive eu aqui fui um dos que falava que a França ia levar esse título. Mas o futebol não é jogado, né? 2-0 ali, fácil para a Espanha.
0: Vamos falar desse jogo? O pessoal pode ir contribuindo, mandando as suas mensagens. O Delay, vendo a velocidade em que os jogos estão acontecendo. Velocidade e técnica, não é só força, não. Vendo o trabalho que as seleções da África deram, né, e também da própria Ásia, né? Que correram na correria. E também hoje não tem mais ninguém trouxa, não. Tem o cara que está lá na seleção... do Japão, mas ele joga num time que disputa a Champions, né? Então, não tem esse papo mais. Ah, esse time aqui é moleza. Acabou.
13: Isso acabou.
0: A gente vê que foi uma ilusão muito grande do torcedor do Brasil que acreditava no Hexa, né? O que foi mostrado nos 4 jogos do Brasil e o que hoje nós estamos vendo na Copa, o Brasil não teria nenhuma chance nessas fases, né?
13: E outra coisa, Claudinei, você viu o time da Espanha marcou o tempo inteiro lá em cima. a linha da zaga era lá em cima. Tomou até uns contra-ataques ali, umas jogadas que o Mbappé quase fez o gol. O tal do Cucurella lá, meu amigo, que foi contratado pelo Real Madrid, agora um contrato de 6 anos. Além de ter valorizado o jogador, porque ele jogou e jogou muito ontem. Marcou demais ali na lateral, o tal do Lise, anulou os caras. Só que a Espanha, mesmo vencendo, Claudinei, ela não voltou lá igual o Brasil, não. Ficou lá praticamente contra o jogo da Noruega. Noruega teve mais de 60% de posse de bola. Isso não existe. O time da Espanha marcou lá em cima. Mesmo vencendo, era lá em cima marcando. Não deixando o time da França jogar. Entendeu? Aí que ganha também.
0: É, e todo mundo via, eu inclusive, lembra que eu falei ontem, eu vou ficar de França e Argentina, quero uma final tranquila, quem ganhar, ganhou, mais com uma tendência para Argentina, sul-americana, e esse ainda é o pensamento hoje, viu, Jean? Fica bravo, não, mas ainda vou de Los Hermanos hoje.
13: Se der, Sul vai ficar bravo com você. Hoje eu falei lá, falou assim, não, Inglaterra.
0: É,
13: então. Meu amigo.
0: Mas também.
13: Não, você vai lá e fala isso pra você ver se você não vai tomar uma pancada na orelha.
0: Pegou um pão com aquela mortadela aqui.
13: Você vai ver.
0: De tarde. Caprichada,
13: né? Ali agora o Jean torce é Inglaterra, se não apanha também.
0: 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Além de comentar, contribuir com o programa, trazer a sua opinião, estamos dando voz ao torcedor. 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Mas sobre o que nós estávamos falando, Delay, a seleção espanhola já não perde há muito tempo, né? Agora aparece mais o Marcião, não é? É o Marcião. Não, é o nosso glorioso da assistência técnica de micros. Estamos vendo aqui na câmera que nós não estamos reconhecendo. Eu tô falando dele, já é o efeito. Tô falando para você, não quero nada. Já é o efeito. Presta atenção nisso. São 8 horas e 41 minutos. Deleizão, a seleção da Espanha quieta, teve alguns fracassos. E veio fazendo o seu trabalho, comendo quieto e de novo, e já, né, nas últimas competições, fez a final com a França, inclusive, da Eurocopa, né? Então não é muita novidade a Espanha chegar para a final da Copa.
13: A Espanha ganhou, acho que em 10 confrontos, a Espanha ganhou 7 da França.
0: Não, mas a sequência é muito boa. Inclusive, como que é difícil, né? O técnico deu uma declaração e eu vi, em algum lugar eu li hoje de manhã, de madrugada ainda estava lendo, o técnico da Espanha deu uma declaração. E ele falou que foi por Deus, que com Deus na frente, que sem Deus não se faz nada, não se chega a lugar nenhum.
13: E já criticaram.
0: Foram
13: criticados. Eu vou te contar, viu, meu?
0: O Fuente, né?
13: Luis de la Fuente.
0: Luis de la Fuente. E aí a esquerda, eu acho que do país dele.
13: Já detonou ele.
0: Já detonou ele.
13: Não pode falar em Deus.
0: Não
13: pode agradecer a Deus. Cada um não pode ter sua religião, a sua crença. Tá chata a coisa, viu?
0: Chata, Terezinha.
13: Pelo amor de Deus.
0: Você tá doido.
13: Mas sempre os mesmos, né? Sempre os mesmos.
0: Pô, que é isso, hein?
13: Você tá doido?
0: É duro, hein? O cara fez num momento de felicidade, agradecendo a Deus e que sem Deus na frente, que foi um trabalho de persuasão e tal. Nunca e aí vi. Aparece uns.
13: Queria pôr todo esse povo que fala aí dentro de avião e a hora que o avião começa a cair lá em cima, a primeira coisa que eles vão falar, o que vai ser, será? Meu Deus do céu, não salva. Na hora do sufoco, meu amigo. É só na hora do sufoco, acho que eles vão ouvir.
0: Isso. O Deleizão, o Cotonete está dando a opinião dele, ele acha assim que ele teria soltado o Rabiot. Ele achou que ele ficou muito preso ontem, então ele teria soltado.
13: É que ele foi marcar bem o Rabiot, entendeu? O Rabiot não jogou nada.
0: Então, ele teria soltado o Rabiot. Dona Dina, bom dia, bem-vinda.
13: Bom dia.
0: Dona Dina acaba de estacionar
13: hoje
0: aqui no
13: perdi
0: nosso...
13: Perdi o galeio.
0: Eu tô atento, né, Deleizão? Eu quero marcar meus pontinhos. O Delei, com a saída da França e da Argentina passando hoje, quem você acha favorito para ganhar a Copa? É uma pergunta direta e reta para Vossa Excelência do Alessandro, Delei.
13: Vou te contar, hein?
0: Ainda tem 3 times para ganhar a Copa, né? Inglaterra, Argentina ou Argentina
13: e a Espanha. Eu hoje acho que os Los Hermanos dizem adeus. A Inglaterra hoje vai ganhar da Argentina. E Mick Jagger vai estar lá, o pé frio. Mick Jagger estava na última partida, a Inglaterra ganhou, acabou aquele negócio que o Mick Jagger pé frio, hein? Acabou. Então ele vai estar lá hoje, a Inglaterra vai descontar na Argentina tudo que o Maradona fez com aquele gol de mão. E olha que a Argentina vai jogar com a mesma cor de camisa que o Maradona fez a gol de mão, tá? Só pra assustar mais os ingleses.
16: Foi contra a Inglaterra, né?
13: Foi contra a Inglaterra.
16: Se a pessoa tivesse VAR.
13: Né?
16: Olha, 8h44 na Rádio Antena 102, o Beto da Delacy tá ouvindo a gente. Pessoal da Delacy, bom dia. Obrigado aí pelo carinho, já com a loja aberta, friozinho, ele disse que tá muito fresco hoje, né? Não, apesar do sol, ele falou que tá fresco.
13: O Betinho?
16: Ele
13: vai entrar no grupo Las Panteras.
16: E ele falou, tá esperando só
13: autorização. Não, já tá autorizado.
16: Tá autorizado.
13: Só falta a assinatura dele.
16: Parece que o
13: CR7. Tem um contrato, entendeu?
16: Parece que o CR7 tava meio, né? Não queria.
13: Não, porque... o CR7 depois de Portugal saiu fora, ele entrou numa tristeza só.
16: Tá depressivo total.
13: Não tem nem fumacinha mais sair da churrasqueira dele, que vira e mexe, tem uma fumaça ainda lá.
16: É, o pessoal que faz parte do grupo Las Panteras, pessoal, é o Cotonete, o CR7, né? Vizinho do Delay e o Deleizão, um grupo onde eles tratam de assuntos
13: relacionados ao futebol.
16: Relacionados ao futebol, mas eles, posso dizer, porque eu delei lá a Gabeta e eu vejo lá no computador dele, mais sobre os jogadores do que o futebol.
13: Cada um
16: dizer.
13: Tem uma vertente, né?
16: É isso. Ô, Paulinho da Fuga.
17: Bom dia a todos da antena aí. Ô, Delei, é que o Rabiot jogou meio fechadinho, eu acho que ele tem que jogar mais aberto, por isso que a França não deu certo, entendeu? Eu acho que foi por causa disso aí, Delei. Eu acho.
13: Né? Até eu sei, Paulinho. Pelo amor de Deus.
16: Não, mas não pode jogar rapaz. Toda a culpa no Rabiot, né? Do Rabiot, né? Não pode. A culpa não é só do Rabiot.
13: Mbappé também pouco fez.
16: Ah, não. Ó, tem...
13: Agora, o cérebro do time, ele do meio de campo, que é o tal do Olise, também não, não jogou nada aí, complicou pra França.
16: Não é só não. Tem mais outros caras além, até o Kone, Olise. Dembélé.
13: Muito craque.
16: Dembélé até que apareceu um pouco, né, Delei? Mas também não acertou uma jogada o Dembélé ontem. Tem muito craque, hein? Tem muito craque. E ontem, um cara que é já veterano desse time da Espanha, dele é o tal do Rodri.
13: Jogou demais.
16: Jogou muita bola esse cara ontem.
13: Muita bola.
16: Jogou bastante.
13: Questionado até foi a convocação dele.
16: Vamos lá com a voz da experiência, a
13: Esse
16: Azul.
13: É experiente.
16: Esse é experiente, representante do Azul também, hein? Pois não, João Missoni.
18: Bom dia, Delei. Bom dia. Claudinei, que jogaço ontem, a Espanha deu um nó tático na França, né? Até porque nenhuma seleção fica 40 jogos sem perder igual a Espanha tá, se não fosse capaz de ir para uma final, a gente imaginava que seria a França, mas ele deu um nó, a Espanha fez uma marcação alta e pôs dois caras para anular o Olise, aí praticamente matou a principal jogada da França. E hoje, Argentina e Inglaterra. Eu, como sou muito fanático, torcedor do Messi, eu vou torcer para que o Messi faça pelo menos dois gols. Pelo menos não, que ele faça dois gols e a Inglaterra faça três. Aí eu mato as duas vontades. Abraço.
13: Não. Aí agora entendi.
16: Não, aí você.
13: Agora sim.
16: Não, é questão de metas, né?
13: Messi sai como. Artilheiro da Copa do Mundo, porque o Mbappé tá fora, que poderia ali superar o Messi. Agora tá entre Messi ali e o quê? E Kane? Depois nós vamos ver como é que tá os artilheiros da Copa
16: do Mundo. Vamos ver agora, Ó, o Mbappé tem 8.
13: O Messi tem 8.
16: O Haaland
13: caiu fora.
16: Caiu fora. O Bellingham
13: ainda está.
16: O Harry Kane tem 6.
13: Também
16: 6.
13: Está, só os dois aí.
16: Acho que só,
13: não, né? Tem o Isabal aí com 5, mas não vai fazer 3 no último jogo.
16: No último jogo,
13: então, tudo indica aí que se o Messi fizer mais um golzinho aí...
16: Fica como artilheiro.
13: Artilheiro da Copa do Mundo mais uma vez. E é só também, Messi. Vai voltar pra Argentina, vai comer teu bife de ancho lá, dançar o tango, que vocês vão perder da Inglaterra hoje.
16: Mas essa do jogo foi boa, 2 gols do Messi. Ah, que legal. Pô, o cara tá da Argentina.
13: Tá da Argentina.
16: Mais 3 da Inglaterra.
13: Ô,
16: Delei, mas aí é o seguinte, ó. O Messi, e tanto o Messi quanto o Bellingham, eles ainda jogam duas vezes. E o Mbappé também joga mais uma vez. Tem a decisão no sábado.
13: Ah, tem isso também, tem a semifinal.
16: Eles podem fazer gol.
13: É verdade, bem lembrado.
16: Então, eu acho que essa artilharia aqui tá aberta. E o próprio Bellingham, com 6 gols, acho que ele pode chegar.
13: Mas fala a verdade, hein? Jogar terceiro e quarto da Copa do Mundo. Jogo de... Que vontade.
16: Que azia, hein?
13: Ah, dá azia, né?
16: Ah, eu vou falar.
13: Deixar os caras... Principalmente pro time da França, que... Eu duvido que os caras iam pra concentração e já tava assim... Vamos jogar a final contra quem?
16: É
13: eles falaram.
16: Não, os caras, ó... Pra duvido. Final, ó, vou trazer não sei quem pra ver o jogo da final. Reserva,
13: tava tudo esquematizado e tal. Pra fazer a final. E aí vai fazer terceiro e quarto... E não vai ser nada, né?
16: Dá uma azia.
13: Nem vice-campeão da Copa do Mundo. Você lembra quem foi vice da Copa do Mundo? Da Argentina. Argentina e quem? Não lembro quem foi.
16: Então... Ó, não é à toa que a Espanha é a atual campeã da Euro. Comentário do Cristiano. Agora seria bom a Inglaterra passar. O domínio foi absoluto da Espanha. Opinião do Fabinho. Quem mais tá mandando mensagem aqui? Deixa eu ver, mandou um áudio pra gente. Não tem o nome, mas vamos botar no ar, ué.
19: Bom dia a vocês aí. Eu tô apostando pro São Paulino aí, que ele vai dar Argentina hoje. E pode ser campeão. Falou, meus amigos.
16: O São Paulino aí acabou de afinar, que é o Deleizão, disse que não tá apostando nada.
13: Tá certo. Achamos a Argentina aí. A Argentina perde.
16: O Gustavo da Vance.
13: Esse não sabe nada de
16: futebol. Esse, ó. A coletividade da Espanha superou a individualidade da França, no caso, né? A coletividade da Espanha. E a Yamal arrebentou ontem. É verdade.
13: Mais ou menos.
16: Mas jogou bem. O Yamal ontem foi um dos jogos que ele mais apareceu, Derei.
13: Bom dia. O futebol da Espanha ontem lembrou do Barcelona de Pep Guardiola, verdade. Futebol de qualidade, toque de bola, posse de bola. Dá gol de assistir o jogo da Espanha. É isso aí.
16: Gordo Fazan, manda aí a sua mensagem. Você tá concorrendo, inclusive, quem tá mandando mensagem tá concorrendo ao presente dos meninos lá da Nova Peixaria Jales. Que prêmio da Peixaria Jales? Coloca meu nome no prêmio. Bruno Valério, tá bom, já tá aqui, Bruno. Seu Valdecir.
13: Seu Valdecir.
16: Esse azul.
13: Seu Valdecir. Outro transferban, seu Valdecir.
16: Não, tá tranquilo.
13: Só tem três transferban pra acertar.
16: Daqui a pouquinho...
13: Fora folha salarial.
16: Tá sob controle, Deleizão. Fala, seu Valdecir.
20: Bom dia, Delei. Bom dia, Claudinei. Rapaz, ninguém esperava uma coisa dessa, viu? Eu contava e apostava que a França ia ser campeão. Puta merda, falei pro Eduardo que a França ia ser campeão. Perder? Que é isso? Não dá pra entender o futebol, não. É difícil. Fui.
16: Foi dominada completamente. E ontem poderia estar jogando até agora, que com aquela bola. E o comportamento, né, Delei, do time espanhol não ia fazer gol, ou pelo menos não ia ganhar. O que o Diego escreveu pra nós aqui, Deleizão? Diz aí.
13: Bom dia, Claudinei, Delei. Aqui é o Diego Gonçalves Bonfim. Gostaria de participar do sorteio em relação ao jogo da Espanha. Gostaria de participar do sorteio, já está. Em relação ao jogo da Espanha, jogou demais e teve muitos que falavam que ia dar França e Argentina. Prepare-se porque vai dar Espanha campeã. Espanha campeã contra a Inglaterra. Sei não, hein?
16: Vamos esperar, né? A seleção da França é muito arrogante. Era pra ter sido 3-0. Eu não acho arrogante, não. Quem foi que mandou aqui foi o Vanderlei.
13: Não, eu
16: acho.
13: Concordo que tem uns jogadores. Esse Olise mesmo diz lá os comentaristas que ele é muito metido. O Mbappé também tem. O Dembélé parece que não é, mas o Olise dizem que é metido pra dedéu.
16: Você não gosta de metidos, Delei?
13: Não, para. E outra coisa. Não é, que os caras acharam que ia levar a Copa do Mundo. Também achei que a França.
16: O Vitor Eduardo faz uma comparação verdadeira aqui. Ó, a França ontem lembrava muito o Brasil contra a Noruega. Verdade. Bom dia. Vamos falar do tricampeão São Paulo já.
13: Opa!
16: Quem que mandou essa mensagem aqui foi o Gustavo Balbino.
13: Grande doutor. Gustavo Balbino, São Paulino de Largo
16: Costado. Vamos falar nisso, Delei. Já vamos abrir então aqui o espaço. Daqui a pouquinho a gente volta a falar.
13: Já começou, segue o líder do Palmeiras. Até que dia que vai ser isso aí?
16: O cowboy segue o líder. Calma, gente. Vamos terminar o assunto Copa. Vamos chamar também o Azulinho lá de Votuporanga já. Ô, Deleizão, em relação ao Buta.
13: Quem?
16: O Buta. O Buta.
13: Orlando, né?
16: Não. O lateral português Buta.
13: Não é. Ele quer que escreva na camiseta dele. E que seja chamado de Orlando.
16: Orlando?
13: Orlando. É o nome dele, pô.
16: Não é Alberto seria, né?
13: O Gabriel lá do Santos não quer mais que chame de Gabigol. É Gabriel. É o direito do jogador.
16: Você vai
13: teimar com isso aí. O cara quer chamar de Orlando. É Orlando. Entendeu? Pico Lopes, zagueiro que disputou a Copa do Mundo por Cabo Verde, foi oferecido ao São Paulo. Vamos ter o Pico e vamos ter o Buta. Que maravilha. Mas a gente descartou a contratação. O jogador, 34 anos, pelo Shamrock Rovers, mas tem um acordo com o clube irlandês para rescindir o contrato em caso de uma proposta. É uns jogadores que aparecem, a gente não sabe nem como que joga,
16: então,
13: né?
16: Então, o São Paulo tá buscando um zagueiro, né?
13: É zagueiro, o São Paulo quer zagueiro.
16: Agora, eu acho que o lateral, o Buta, vocês vão ter o Buta dele. O Buta é do
13: vai
16: tipo
13: vai ser legal, né? Buta passou pro Pico, o Pico passou pro Buta e a bola foi lançada à grande área do São Paulo, gol de Luciano. Maravilha!
16: Você recorda dele? Teve um sul-americano, foi quase, acho que acabou não fechando com o São Paulo, o Caraglio.
13: Caraglio.
16: Então, São Paulo busca uns nomes exóticos no mercado, né? Olha, bom dia, time sem estrela, o coletivo venceu o individual, opinião do Tirim. O nosso representante lá do Córrego do Viadão, da JC Ambiental, se apresenta.
13: Outro que não sabe nada de futebol.
16: Não sabe nada de bola. Torce pro Santos, meu, vai querer o quê?
13: Ah, o menino Ney tá voltando, viu?
16: Tá, viu? Espera aí.
13: Acho que ele vai cumprir até o final do ano o contrato.
16: Mas esse aqui é meu personal trator.
13: Ele tá muito preocupado, o iate dele chegou lá em Mangaratiba, né? Só 120 milhões de reais o iate do menino Ney.
16: O Ney é o seguinte, se ele quiser, ele ainda joga mais pra Copa, Delay. Se ele quiser, é claro, as condições mais clínicas do que física, né, Delay? Porque física você busca, clínica você não consegue.
13: Não.
16: Mas se ele quiser, ele tem bola e ele tem idade pra mais uma Copa. Vamos ouvir então o representante do quase segunda divisão, de novo, o Donizete Martarello, esposo da dona Rosângela.
1: Bom dia, meus amigos. Questão de torcer para a Argentina aí, eu acho que uma decisão, né, não é muito certa, porque eles são nossos rivais, eles também zoam bastante na gente, né? E tem essa questão aí também, né? Um pouco fora assim do futebol, que é errado, mas eles discriminam aí, né? Muitos aí jogadores brasileiros, próprio argentino quando vem aqui, né? Tem uns aí que ficam até detidos porque questão de racismo. Então acho que nós temos que torcer mesmo é para a Argentina não passar, minha opinião.
13: Pior que o brasileiro não sai da Argentina fazendo turismo. E lá também o povo não gosta dos brasileiros quando é turista lá, não. Você pensa que a coisa é feia lá.
16: Por que vai lá, Delay? Agora nessa época
13: vai lá frio, porque, né? Não sei, vai ver a Casa Rosada.
16: É barato, será? Sim, é mais barato?
13: Ah, é bem mais barato.
16: Mas
13: não precisa nem de passaporte, é Mercosul.
16: Delay, Mercosul, né? Diz que tem uns passeios.
13: Só RG.
16: Pra Buenos Aires, diz que tem uns passeios muito top ali, né? Pra região de Buenos Aires. Diz que tem uns passeios. Cabeceira.
13: E a comida é muito boa. Você vai lá, se fosse lá, se dançaria um tango, cara? Né?
16: Ah, beleza. Falar em dançar, hein? Ô, Sino, que o homem tinha do sábado. Eu preciso uma hora, Delay, tratar desse assunto com mais tempo, né? Porque eu vi uma apresentação.
13: Eles não viram, né?
16: Ah, eles não
13: viram. Eu aproveitei que eles estavam na mesa e fui lá e relembrei meus velhos tempos de boates.
16: Depois você me manda
13: esse vídeo. Show, vou nada.
16: Manda esse vídeo pra mim. Deleizão numa festa, né, Giana? Foi lá e soltou. Delei se soltou, meus amigos.
13: Que festa, hein? Parabéns ao Gustavo.

0: Tá bom, hein, gente? Tá contratando, hein? Mas não vejo a hora que cabe isso aí pra ver a seleção nossa jogar. Um abraço pra vocês aí.
1: É, Deleuzão, é difícil aguentar.
2: Guarda esse áudio.
1: Guardar.
2: Porque a primeira sacode que o Palmeiras tomar, aí já vão falar que Abel já era, Abel acabou, porque o ano passado.
1: Não, teve um momento.
2: Teve o semestre passado que falou: Abel acabou, é, Abel sim. Era. Abel, ele não consegue fazer, tirar mais nada do time.
1: Os caras são ingratos.
2: Os caras são ingratos. Vamos ver o que vai acontecer.
1: Pô, os caras não existe a palavra gratidão. Tem mais um palmeirense revoltado que tá chegando, ele aí, que é o nosso glorioso Azulinho lá de Votuporanga. Vai falar porque.
2: Olha como vai surgir do Palmeiras. Outro palmeirense doente.
1: Outro. Ele tá dizendo aqui que o Palmeiras tem alguns problemas para retorno brasileiro, vai falar. Ô, fala para nós também como é que você viu aí, meu caro Orlando Ribeiro, esse jogo da França contra a Espanha aí.
3: Nós estamos de volta dentro do Antena Ligada, vamos falar agora de esportes, começando com aquela pincelada sobre o Palmeiras, né? Que tem aí aqueles problemas que já Abel Ferreira já sabia há muito tempo. Para o seu retorno ao Campeonato Brasileiro, quando enfrenta o Curitiba pela 19ª rodada, né? Ele não poderá contar com o meia Alan, né? E o atacante Paulinho, que estão suspensos pelo STJD. Além disso, agora surgiram mais duas dúvidas, né? Flaco Lopes, que está disputando a Copa do Mundo pela Argentina, e o Vitor Roque, em processo de transição física. A seleção da Argentina entra em campo hoje para enfrentar a Inglaterra pela semifinal, às 16 horas da Copa do Mundo. Caso avance, né, ficará nos Estados Unidos para disputar a final contra a Espanha no dia 19. Assim, o Palmeiras perderá aí o Flaco Lopes, já que terá que conceder alguns dias de folga ao atacante antes da sua reapresentação. O Alan foi suspenso por duas partidas após a expulsão na vitória sobre a Chapecoense pela Série A, né? Julgamento da terceira comissão disciplinar do STJD. Palmeiras entrou com recurso, mas o tribunal manteve a punição. O atleta foi enquadrado por jogada violenta e ficará fora do duelo contra o Curitiba e também contra o Atlético Mineiro. Paulinho também foi punido pelo STJD em razão da comemoração realizada em seu gol na vitória por 3-0 contra o Flamengo em maio. Um absurdo, né? O tribunal entendeu que o jogador teve uma atitude provocativa em direção à torcida adversária e aplicou a suspensão de uma partida pelo ato. Ah, são coisas que acontecem somente no futebol brasileiro. Bom, gente. E ontem, hein? Meu Deus do céu, caí do burro, hein? Eu apostava minhas fichas na França, considerava a França como a melhor seleção da Copa do Mundo e, ó, danou-se com gols de Oyarzabal e Pedro Porro, a fúria espanhola dominou os Blues e venceu por 2-0 e garantiu vaga na segunda final do Mundial, né? E foi aí um jogo em que as duas laterais, né? Brilharam, uma positivamente, a outra negativamente, né? O lateral da França, Lucas Digne, né? Sofreu um pênalti, né? E a mal foi disputar uma bola e o lateral da França fez uma burrada, né? Foi tentar chutar a bola, errou a bola e chutou o jogador. E Oyarzabal foi lá, bateu e fez o gol. Ele não perde, né? E no segundo gol, a movimentação abriu espaço para Pedro Porro aparecer dentro da área e marcar. Ainda deu tempo de o craque espanhol colocar a bola no fundo das redes. Bom, na verdade é o seguinte, né? Eu disse que os dois laterais brilharam, um positivamente e negativamente. O Digne, sei lá como é que chama, como é que se pronuncia, por parte da Espanha e por parte da França e por parte da Espanha, sem dúvida, o Cucurella. O Cucurella jogou muito, né? Anulou completamente, ele juntamente com o Pedro Porro, anularam completamente Barcolá, Doué e Dembélé, e Mbappé e outro Lequelê, não teve jeito, foi realmente uma vitória extraordinária da equipe espanhola, um show tático e técnico. Agora vamos ver hoje, né? Todo mundo torcendo para a Inglaterra. De Votuporanga para a Antena Ligada, falou Orlando Ribeiro.
1: É, o Orlando está torcendo para a Argentina. Ele mandou uma mensagem para nós, falou: hoje eu quero ver mais um gol do Romero, aquele zagueiro bonitão. Ele falou desse jeito.
2: Ah, não vai torcer para a Argentina.
1: Ele está escrito aqui, ó. É pena que ele não mande em áudio, senão eu colocaria no ar também. São nós.

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0: 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Ainda no esporte aqui do Antena Ligada, tá valendo o prêmio hoje. Vai mandando aí a sua mensagem junto com a Nova Peixaria Jales. 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
1: E você que tem experiência em trabalhar em açougues, o Açougue Boi de Ouro está precisando de um funcionário. Os interessados ir ali direto falar com Danilo, falar com o Zé Branco ali do Açougue Boi de Ouro e procurar ali pela vaga de emprego, certo? Quem tiver interesse, trabalhar em açougue, tem alguma experiência, já procura o Danilo e o Zé Branco lá na... Que rua que é aquela, Glenei? É rua que sobe...
0: Rua 2, né?
1: Na Rua 2, ali no Açougue Boi de Ouro.
0: Muito bem, são 9 horas e mais 4 minutos no nosso bate-bola. Vamos falar de... rapidamente falar dos times, Delei, antes de voltarmos aí ao assunto seleções. O Santos está com problemas para manter em dia os salários do elenco.
1: Novidade.
0: Dívidas no direito de imagens, recolhimento de fundo de garantia, e a diretoria trabalha para conter uma eventual crise, porque há hoje uma evidente insatisfação dos jogadores do Santos.
1: E tem salário, e tem jogador com salário alto lá, né? O Neymar é um deles.
0: Neymar, tem o Gabigol.
1: O Gabigol também,
0: tem vários jogadores. No futebol, né, Delei?
1: Time futebol tá não tem mais moleza,
0: não. Não tem mais ninguém barato, não, né?
1: Time.
0: Você vê um Charles do Corinthians ganhando 400 conto.
1: Aí você vai vendo.
0: Já houve reuniões e agora, antes da partida de estreia na Sul-Americana no Equador, os líderes do elenco conversaram com a diretoria. Esse assunto já é antigo. O time tem hoje uma dívida assumida de mais de 1 bilhão e sérios problemas no fluxo de caixa para manter os pagamentos
1: ao
0: elenco profissional.
1: Como é que vai fazer? Vende logo o time pro Neymar, pô. Essa que é a verdade.
0: Ou para o pai do Neymar, né?
1: O Neymar tem isso... ontem saiu que ele tem a fortuna dele é estimada em 6 bilhões e... 500 milhões de reais.
0: Delei, você, São Paulino, você, o Neymar, você pegaria, assim, mesmo nessa, o Neymar, nós estamos falando do jogador, você pegaria para esse resto de carreira lá no teu time no São Paulo?
1: Primeiro que
0: caberia?
1: Ah, claro que o Neymar, se ele quiser jogar futebol, claro, né? Ele cabe em qualquer jogar.
0: Jogaria no Corinthians, hein?
1: Mas jogar no São Paulo, primeiro, o salário dele é altíssimo, né? Ninguém vai fazer loucura. Só o Santos que fez para trazer, ele trouxe bastante patrocínio, mas só que o quanto que deve pro Neymar já? Se não tá pagando salário de, às vezes, de 300, 400 mil, 500 mil, eu acho que o Gabigol é 2 ou quase 2 milhões de reais. Se não tá pagando os caras, o Neymar é mais de 8, né? O salário do Neymar por mês. Fora de, imagem, não. Fora isso, fora aquilo. Então, você acha que é a mesma coisa que ontem no programa da Renata Fan foi o teu diretor lá, o Maurício, como é que é? Do Corinthians?
0: O Paes? Marcelo Paes?
1: Foi um diretor lá ontem e...
0: Não vi o programa ontem.
1: E até comentaram, pô, vai trazer... Vocês estão... Um repórter falou assim, perguntou... O Corinthians está numa situação difícil financeiramente falando. Está com 3 transfer ban para acertar. Está com dívidas a perder de vista. Que é muito mais... Deve mais de 2 bilhões de tralalá, né? De dívida. O Santos deve mais de 1 bilhão. Não está pagando os jogadores em dia. Como que pode falar em contratação desses jogadores aqui? Foi falado um mesmo, o salário dele é 2 bilhões e meio de reais.
0: É o Arthur do Grêmio.
1: Então, o Arthur do Grêmio. Aí ele disse que não, que nós estamos. Vamos desligar vários jogadores, vamos não sei o quê, mas. Então, aí você traz o Neymar. Vai trazer um baita do marketing pro time. Mas e pra pagar?
0: Por exemplo, é caro, mas além
1: só o Flamengo pra pegar um Neymar, eu acho. E Palmeiras.
0: Mas, Delei, a dívida do Corinthians é maior do que a dívida do Santos. No entanto, eu vejo que é mais fácil o Corinthians se desenrolar com essa conta do que o Santos. O Santos é difícil dar marketing lá, né? O Corinthians, o Palmeiras, o Flamengo tem muito mais visibilidade no mercado do que o Santos. Não que eu acho mais fácil, a marca Corinthians talvez seja mais fácil vender, tá bom? Ó, o time do Santos, falando nisso, amanhã joga no Rio contra o Botafogo, vai voltar o campeonato.
1: Já pelo Brasileirão, gente.
0: Pelo Brasileirão, provavelmente perdendo o jogo, tá?
1: Já não joga o Gabigol nem Neymar.
0: É, não joga, ó, não joga Neymar, que acho que só amanhã, sexta, né, que ele vai se reapresentar. Gabriel Bom Tempo não joga, Moisés também deve ficar fora, Gabigol tá fora. E depois o Santos...
1: Luan Pérez...
0: Luan Pérez acho que joga, hein?
1: Não, analisa a preparação.
0: Acho que o Luan Pérez joga. Esse aqui acho que joga. Ó, e mercado e transfer ban ficam em segundo plano para o Peixe. O Santos está com transfer ban, além disso.
1: O Santos tem um transfer ban.
0: E depois, no dia 21, vai jogar no playoff, o jogo de ida, pela Sul-Americana. O Santos já tem um compromisso.
1: Isso aí. Vamos falar do Mirassol depois também?
0: É. Ó, o Corinthians avança no acerto pro Wesley.
1: E é caro esse jogador. Isso que estão questionando no Corinthians. Não paga o salário, mas contrata um jogador que vem caro, salário caro, não é salário barato. Né? Não sei.
0: O Corinthians renovou com o Cauê, que me parece um goleiro bastante promissor. Yuri Alberto...
1: Joga golfe.
0: E o Yuri Alberto ainda, mesmo nessa fase, estava bem aplicado no amistoso, né? E parece que não avançou até agora as negociações, as possibilidades dele sair. A verdade é o seguinte, tá meio quieto esse negócio de sair jogador, né, Delay? Porque
1: o diretor do
0: tá fechado, né?
1: O diretor do Corinthians que ontem passou pelo programa, esqueci o nome do programa, como é que é o programa da Renata?
0: Da Band, né?
1: Esqueci o nome. Os donos da bola, né?
0: Os donos da bola.
1: Disse que optaram por pagar salários de jogadores e não pagar os transfer ban. Disse isso ontem.
0: É, igual o Santos tá fazendo, né?
1: Mas, priorizando o elenco. Um transfer ban, $220 mil.
0: É você baratinho, tá, né? O atacante Fernandinho rescindiu o contrato com o Mirassol, vai voltar ao Mirassol.
1: O Mirassol anuncia retorno do atacante Fernandinho, né?
0: Ele vai voltar.
1: Rescindiu com o Ceará.
0: Com o Ceará.
1: É.
0: Ele volta ao Leão depois de ser um dos destaques do acesso do ano passado. E ele já pode, inclusive, ser inscrito agora, tá? O Guanais está ainda com aquela filosofia, né? Projetando um semestre bem diferente, porque o primeiro semestre do Mirassol foi esquisito, né, Delay? Apesar de estar bem na Libertadores, o próximo jogo do Mirassol é sexta-feira agora, tá? Em Mirassol contra a equipe do Grêmio.
1: E tem que vencer.
0: Lá no Maião.
1: Não pode deixar de lado o Campeonato Brasileiro e focar só na Libertadores. Porque o brasileiro é o que cair para a Série B é muito triste, hein? Mirassol anuncia a contratação de Bruno Santos, também artilheiro da Série B. Seu travante de 29 anos, marcou 17 gols em 31 jogos pelo Londrina.
0: Pouco, ó. Tomara que dê certo.
1: Mirassol para o lateral de direito Elias.
0: Tá cheio de contratação.
1: Rodrigues deixa o Mirassol e é anunciado pelo clube da Grécia.
0: Tá cheio de mudança, né, Dele?
1: Meio do ano.
0: O time do Mirassol tá fazendo várias contratações. Alguns jogadores também estão saindo. Mas o Mirassol no Campeonato Brasileiro vai mal. E eu acho que o Mirassol tá ainda na Copa do Brasil. Preciso dar uma olhada que eu realmente não lembro. O Gustavo Silva, deve ser o Mosquito. Lembra do Mosquito que jogou no.
1: Gustavo Silva. Corinthians e Vitória, pode ser?
0: É o Gustavo Silva. Esse jogador aqui no Corinthians teve até alguns jogos bons. Ele veio, foi contratado. Bruno Santos, artilheiro. Poucos, viu, o Dele? Esse veio do Londrina.
1: Foi comprado pelo Mirassol.
0: Poucos jogadores de Série B chegam e fazem sucesso. Mas não é o caminho. Mas é difícil o cara chegar emplacando, né?
1: Japa, volante do ex-Cruzeiro, chega por empréstimo. Fernandinho, atacante, chega livre ao Leão após rescindir com o Ceará. Elias, lateral direito, ex-Vila Nova, chega por empréstimo. E Gabriel Kirotsvers, nome esquisito.
0: Nome esquisito, hein?
1: Zagueiro por empréstimo ao Cuiabá.
0: E
1: fica o Alisson, né? Mirassol comprou em definitivo.
0: Esses daí. Também o Mirassol comprou.
1: Saiu Yuri Lara, saiu o Lucas Mugni, retornou ao Ceará. Igor Cário, sem espaço, deixou o clube.
0: E pode sair
1: Tiquinho Soares, jogou nada no.
0: Tá sendo especulado.
1: Soares, rapaz, foi um dos melhores jogadores no Botafogo, foi campeão. Artilheiro do Brasil, não foi, Tiquinho Soares?
0: Foi.
1: Depois passou pelo Santos.
0: Nada.
1: É emprestado do Santos, ó. Pertence ao Santos, vai voltar.
0: Ele tá sendo especulado, ele no Fortaleza.
1: Rodrigues, zagueiro, pouco atuou. Gabriel Pires também perdeu espaço.
0: Falamos do Mirassol. Soares,
1: por que o time cai mesmo, hein? O jogador cai de produção.
0: Marcelo Paz dele. Que foi lá ontem, tá?
1: Marcelo Paz, isso.
0: Não faz isso com a gente. Olha aqui, Delay, que maravilha essa imagem aqui.
1: Bonitas uvas, hein?
0: Umas uvas de primeira. Delay, vamos lá um dia, vamos fazer uma surpresa pra ele.
1: Ele vai pôr aí que ele vai estar viajando.
0: Nós vamos fazer uma surpresa.
1: Você não pode avisar, você tem que ser de surpresa.
0: Nós vamos fazer uma surpresa pra Vossa Excelência. Eu sei onde que é. Nós vamos lá, tá? Vamos. Quem é que tá na linha aqui? Mais um ouvinte, 93. Tá gostoso o bate-papo, né? Mas,
1: José Carlos.
0: José Carlos.
2: Bom dia. O Flaco Lopes tem que torcer para ser campeão mundial pela Argentina, porque se for depender do Palmeiras. Um abraço.
0: É por isso que a gente não pode encerrar o
1: não
0: programa.
1: Pode.
0: Esse tipo de comentário, você fica fora.
1: Agora sim, agora, Palmeiras vem brabo.
0: Agora sim, hein? Olha,
1: ontem... É a mesma coisa que se tivesse que... Se fosse pra ir lá pra não ganhar o Mundial, não precisava levar a Seleção Brasileira, levar o Palmeiras. É. Pronto, vamos parar o programa agora.
0: Agora chegamos no ponto, hein?
1: Chegamos no limite.
0: O Júnior disse que ontem a Espanha jogou demais, a Argentina tem o Messi. E mais, a Argentina tem uma raça que o time do Brasil não tem tido. Verdade. Argentina 3, Inglaterra 2 hoje. É o palpite de quem?
1: Da Maria Dulce.
0: Cadê?
1: Ali, ó,
0: Maria Dulce, as mulheres. Ô Maria, você tá convidada a ficar com a gente? Acompanhe aí, porque daqui a pouquinho
1: Gustavo Balbino é São Paulino, mas daqueles assim que vou te contar, não é brincadeira não.
0: Não, não é. Ele botou aqui, ó, com o maior orgulho.
1: Foi malhar hoje com o manto.
0: É, complicado, hein, Gustavo?
1: Gustavo, como é que faz com o nosso pastor lá, o Santista? Nós temos que ter paciência com ele, né?
0: É.
1: Que o Santos dele tá de mal ao pior também.
0: Gente, vamos fazer vamos parar o programa porque deu a hora e anunciar que daqui a pouquinho nós vamos divulgar quem. Aliás, vamos fazer agora, dele. Vamos fazer agora.
1: Já faz aí, roda com o Buca.
0: Vamos rodar com o Buca quando houver o chamado.
1: Pra baixo.
0: Vamos ver quem leva o prêmio hoje, que é um presente. Deixa eu pegar as palmas aqui, Delezão.
1: Opa, Djalma.
0: Djalma.
1: De Vitória Brasil, que maravilha.
0: Vitória Brasil, cadê?
1: Onde você viu
0: Vitória Brasil? Isso, Vitória Brasil. Grande abraço, viu, Djalma? Obrigado aí pela audiência. O Djalma ganha então o prêmio da nova Peixaria Jales. O Matheus escreveu aqui, nós ficamos em dúvida quanto à pronúncia. Deixa eu ver, Delezão. São 52 anos de nova Peixaria Jales. É Onigiri.
1: Deve ser isso.
0: Então é Onigiri. Como é que é?
3: Onigiri.
1: Onigiri. Falei pra você que é Onigiri.
0: É Onigiri, Dele.
1: Falei,
0: é o Dele,
1: né?
0: Que tá me levando, tá me induzindo ao erro. Muito obrigado, viu, Matheus? É Djalma, né, Dele, que ganhou? É
1: Djalma.
0: Djalma, né? O Djalma.
1: Vitória, então, Brasil.
0: Venha buscar
1: obrigado
0: o
1: Vale. Obrigado pela audiência. Venha buscar aqui o. A hora que passar aqui por Jales, pegar aqui na rádio Atena 102, buscar o Onigiri. Lá na rua 1, ao lado da escola, não tá aqui.
0: O Dele, dá essa caneta rosa, Binha. Eu vou escrever de rosa aqui. Dá essa caneta sua.
1: Não tem caneta, você não deixou.
0: Dá essa caneta rosa sua.
1: Não tenho caneta.
0: Essa rosa aí.
1: Não tem, não.
0: Ah, Delezão.
1: Bom dia a todos. Depois dessa, bom dia a todos. Ótima quarta-feira, 9h15 e até amanhã.
0: Um grande abraço aí. Muito obrigado pela companhia. E vai, Argentina. Vamos um sabor aqui, Delezão. Argentina hoje, na Inglaterra?
1: Não.
0: E você, vamos?
1: Não.
0: Não? Então, vamos encerrar.
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11: Rádio Antena 102, bom começo no ar e juntos até as 11 horas da manhã. Mas daqui a pouquinho, 10 horas, tem o Celso Costa, pouquinho às 3 da tarde, o nosso musical. A partir de agora, com você que está começando esse dia frio ainda, hein? Está 13 graus, temperatura caiu nos últimos dias em Jales e região. Kiss Me.

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10: Antena 102, 934. Olha, o Djalma, agora há pouco, ganhou o prêmio da Nova Peixaria Jales, tá? Ele ganhou o prêmio, e eu acho que ele é lá de Vitória Brasil, salvo engano. Só vir buscar o Vale aqui na 102, depois passar lá na Rua 1, próximo à escola. Eu falei, a escola é Elza Pirro. E aí, você vai retirar aí o seu prêmio, seu presente, seu brinde. Tá bom, Djalma? Você conhece essa música numa versão em sertanejo, né?

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11: 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Rádio Antena 943, bom começo. Suelen tá ligada com a gente, né, Su? Bom dia, bom dia, bom dia. Olha, estão pedindo uma música do Chitãozinho Chororó. Por Furca, do Vale do Formoso, o Elton, que mora em Fernandópolis, o Mário e a Denise, de Vila Madalena, São Paulo, Cabral e Maria Luísa, Votuporanga, todos que estão ligados na 102. Quem tá pedindo a música aqui é o André. André, se eu não me engano, é de Itatiba, é 011, né? Ó, 011, pela internet, nos acompanha nesse momento. Vamos fazer o seguinte, eu já havia programado essa do Daniel, na sequência eu toco, então, a sua indicação do Chitãozinho, combinado? Combinado?

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9: A Daniele está pedindo uma música e a Tati está oferecendo para Caroline, que faz aniversário hoje. Agora há pouquinho, o André, que mora em Itatiba, escolheu essa canção aqui, ó. Os Meninos do Brasil. Chitãozinho e Chororó e o Coração Sertanejo.

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Agora são 12 horas e 1 minuto, meio-dia e 1. Você ouviu aí no Antena Retrô, nesse bloquinho especial aí, Si Tu Vuelas, com Issam Alahir. Toquei também Ups Away com Mr. President. Daqui a pouco eu volto trazendo mais uma hora juntos, a nossa última hora de hoje aqui no Antena Retrô. Já, já.

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6: Finalista da Copa, a Espanha garante aí a maior série invicta da história. Série de jogos invictos da Espanha já durou aí mais de 2 anos, né? É, na verdade, 2 anos aí. E conta aí com 28 vitórias e 9 empates em 37 partidas. Além da vaga na semifinal aí da Copa do Mundo de 2026, a Espanha, meu amigo, a Espanha, a melhor é na final, né? Na semi não, é na final, viu? A Espanha aí garantiu aí um novo feito aí histórico terça-feira ontem, com a vitória aí diante da França na semifinal, é isso mesmo, né? E a seleção espanhola atingiu aí a maior sequência invicta da história da seleção, igualando-se à Itália, com 37 jogos sem derrotas. Sabe o que é 37 jogos sem derrotas? Meu amigo, é muita coisa, hein? A série de jogos invictos da Espanha aí já passa com essas 28 vitórias aí, 37 partidas disputadas, né? A última derrota dos espanhóis aconteceu em março de 2024 contra a Colômbia. Após o duelo contra os colombianos, né? Um empate de 3-3 contra a seleção brasileira, a época comandada por Dorival Júnior, marcou o início da invencibilidade espanhola. Desde então, os comandados por Luis de la Fuente marcaram 94 gols aí, né? E enfrentaram apenas 28. E garantiram aí a maior sequência invicta da história das seleções aí, e realmente, né, impressiona.
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6: Antena Retro, sequência tem Alma Jane, Minha Voz.

0: agora meio-dia 18 na antena retrô, você ouvindo só flashback, Monte Castelo com Legião Urbana, ainda teve Nars Barkley, Crazy, também toquei Minha Voz com Alma Jane, daqui a pouco tem Dirt Vegas. 102 FM.
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0: Kelly Rowland aqui também, você ouviu Na Gandaia com Vini, toquei também Days Go By com Dirt Vegas. 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
0: Agora tem Rosala.

0: Antena 102, Antena Retro, Do Wanna Dance, The Beach Hotel. Ainda teve na sua estante com Pete. Toquei também Are You Ready to Fly com Rosala. Daqui a pouco eu volto trazendo mais flashback.
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0: Meio dia e 50. Alô, Paulinho, tá na sintonia. Um abraço, pediu, a gente manda Blitz. Alô também pro Emílio da Poti, também ligado com a gente. De férias, que bom. Boas férias pra você.

0: Agora são 13:02, 13:02, você ouviu Madonna, Gone, Gone, Gone, fechando aí mais uma edição do Antena Retrô. Ainda teve a música A Dois Passos do Paraíso com a Blitz e também toquei Higher Love, Steve Winwood. Gente, daqui a pouquinho eu tô de volta trazendo mais músicas, já já você confere também o Antena Play, só as mais gostosas, especiais, o melhor do sertanejo pra você até as 15 horas, tá? Quem tá ouvindo a gente aí? Alô Marcinho, daqui a pouco eu mando a sua, pedi uma música já faz um tempinho, mas já já eu vou tocar pra você, tá? Vai ser a primeirinha aí. 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
2: 13 horas e 6 minutos, YD937, canal 272, Rádio Antena 102, a rádio da sua cidade. A direção geral é de Dr. Vanderlei Garcia. Estamos aqui partindo para mais uma hora juntos e desta vez, a partir de agora, começa o Antena Play até às 15 nessa tarde aí de quarta-feira, 15 de julho, ano 2026, inverno brasileiro, temperatura na casa dos 25 graus. E em elevação, não é? 13 horas e 7 minutos, quem vai junto com a gente também, a Venturini Mármores e Granitos, aonde tem o Outlet do Granito, você encontra todo tipo de peças já prontas a preço de fábrica, com descontos imperdíveis que pode chegar até 80%. 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A gente começa assim com Amado Batista, Solidão Sem Fim.

0: Amigo Manezinho, boa tarde pra você, seja bem-vindo.
1: Boa tarde, meu amigo Celso Costa, tudo bem?
0: Opa, e você?
1: Celso Costa, manda pra nós aí, Chitãozinho Chororó, é Loira Gelada. Vamos oferecer esse modão pro Vilsão de Aparecido Taboado, pra Sandra Brito, pra Irene, pro Luizão e pra todos os ouvintes desse programão chonado. Um abração e tudo de bom, meu amigo.
0: Valeu, Manezinho. Alô também pra quem mais? O Cleiton tá ouvindo a gente. Alô, Cleitinho, um abraço pra você. Alô também pro Paulinho, ligado com a gente. O Vilsão, lá do Taboadão. Fala, Vilsão.
2: Ô, meu patrão Celso Costa. E aí, tudo beleza?
0: Beleza, e você?
2: O garotão aqui do MS, que é um modão chonado aí, sabe de quem? É de Paulo e Paulino. Modão chonado, hein? Nós vai oferecendo aí, ó, pro Manezinho, Sandrinha Brito, Everaldo, Fábio Pedro, André e pra toda a galerinha que tá curtindo o Antena Play, hein? Tchau, briga!
0: Tchau de nada, deixa comigo! 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
0: 1h26, Chitãozinho e Chororó, Loira Gelada, boa tarde pra você.

0: Antena 102 e o Antena Play. Malu de Paulo e Paulino. Indicação, ainda teve Loira Gelada também, indicação com Chitãozinho, mas o Chororó. Daqui a pouco tem mais músicas pra você que gosta da boa música sertaneja. Já, já, fique ligadinho.
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0: Um susto marcou aí a rotina dos moradores do bairro Jardim Novo Mundo, em Goiânia, quando um caminhão registrado em nome do Amado Batista desceu aí uma rua de ré sem motorista e acabou atingindo algumas casas da região. O acidente aconteceu na última quarta-feira. Apesar do impacto da batida aí, né, contra as estruturas dos imóveis, o Corpo de Bombeiros confirmou que, felizmente, ninguém ficou ferido. De acordo com as equipes do socorro lá, os motoristas, né, do veículo, ou melhor, o motorista do veículo, relatou que havia estacionado a carreta, né, na via de forma correta, acionado aí o freio de mão e seguido rigorosamente todos os procedimentos de segurança exigidos aí antes de se afastar. Mesmo com esses cuidados, o caminhão acabou entrando em movimento sozinho e descendo a ladeira desgovernado. As causas que levaram à falha mecânica e ao consequente acidente ainda serão apuradas aí pelas autoridades competentes. Em nota oficial, a assessoria de imprensa do Amado Batista esclareceu que o caminhão em questão pertence ao artista e é utilizado para transporte de silo na rotina de trabalhos aí da sua granja leiteira. A equipe do cantor ressaltou ainda que as famílias que tiveram aí as suas casas atingidas estão recebendo todo o suporte necessário e garantiu que continuará prestando assistência completa até que todos os estragos e prejuízos financeiros sejam devidamente solucionados.
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0: fim, boa pedida, hein, rapaz? Pediu essa música linda ao vivaço aí. Eu não tinha ouvido ainda ela ao vivo, viu? Mas gostei demais. Solidão, Milionário José Rico. Ainda teve Tá Mentindo, Rio Negro e Solimões, aqui no Antena Play. 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

0: Agora faltando apenas 2 minutos só para as 14h. Sublime renúncia, Guilherme Santiago. Ainda teve Chico Rei Paraná tá com raiva de mim. 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
5: Ricardo Castella, primo da cantora Ana Castella, ele passou aí por uma cirurgia no início desta semana, após sofrer aí um acidente em uma montaria em Touro, no Montaria do Bem, realizado dentro da programação do 3º Fronteira Rodeio Fest, em Cáceres, no Mato Grosso. O pecuarista participava aí da competição quando o animal o derrubou. Com a queda, ele sofreu uma fratura na clavícula, né? E precisou passar por um procedimento cirúrgico para corrigir a lesão. Os médicos implantaram uma platina e 4 parafusos no ombro. Vídeos, né, no momento do acidente circularam aí nas redes sociais rapidamente e chamaram a atenção dos fãs e também da família sertaneja. Depois da cirurgia, Ricardo Castella, ele apareceu no Instagram para tranquilizar os amigos, familiares e também os seguidores, né? Primeiro, ele agradeceu pelas mensagens de apoio que recebeu, né, desde o acidente. Segundo ele, abre aspas, agradecer a preocupação de todo mundo que mandou mensagem, que ligou, né? A gente quase não conseguiu responder, começou ele, mas agradeceu muito, né, pelas mensagens que todos aí estiveram mandando para ele aí e desejando aí melhoras. Que bom, ainda bem.
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5: 2:03, 2:03, abrindo aqui mais uma hora juntos no Antena Play, nessa tarde gostosa de quarta-feira, 15 de julho de 2026. Para você na sintonia, uma boa tarde, vem comigo. 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Alô, Vilsão, tá ouvindo a gente na Gigante Hortaliças. Alô também pra quem mais? Pra Mara. Mara pediu uma música aqui, vou mandar já pra você também, tá? Não tô entendendo. Deixa comigo, com Constantino Mendes de Mercury. 2:04 pra começar essa nossa última hora de hoje do Antena Play. Tem Tardezinha, Neto e Felipe. Agora 2:05.
8: Essa se chama Tardezinha. Vamos assim.
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2: Agora 2h17 na antena, não tô entendendo, com Constantino Mendes e Mercury. Ainda teve Solidão dando risada ao vivo, Zé Henrique e Gabriel. Não te troquei, né, por ela, mas, né, sabe lá, né? Com Gustavo Mioto e Paulinho Fernandes. Toquei também Tardezinha com Neto e Felipe. 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
2: Alô, meu amigo Baixito em Santa Fé, tá na sintonia, tá no trampo, hein, rapaz? Um abraço pra você, boa tarde.

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1: Porque é apaixonada.
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0: 12h31, não vou parar de beber. Eu, hein? Tô fora do... Eduardo Costa mandou esse recado aí. Toquei também o Fredão, Bem aos Olhos da Lua. Daqui a pouco tem mais.
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0: O incêndio atingiu uma das estruturas da usina hidrelétrica de Marimbondo, localizada entre os municípios de Sem São Paulo e Fronteira, Minas Gerais, cerca aí de 150 quilômetros de Fernandópolis, na manhã de ontem. A ocorrência provocou aí uma intensa coluna de fumaça, visível a quilômetros de distância, e acabou mobilizando equipes do Corpo de Bombeiros. De acordo com relatos de testemunhas lá, o fogo teve início por volta das 10 da manhã. Os bombeiros foram acionados rapidamente e atuaram no combate às chamas para impedir que o incêndio se propagasse para outras áreas da usina. Em nota, a Axia Energia, empresa responsável pela operação da hidrelétrica, informou que o incêndio ocorreu em uma das fases do transformador associado à unidade geradora 4. As causas do incidente ainda são desconhecidas e serão apuradas.
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0: Esse é o René, música linda na Antena Play, Não Tem Adeus Quando Se Ama, com certeza. Ainda teve Não Tem Pra Ninguém, Roberta Miranda, Nascemos Pra Cantar. Você ouviu Solidão a Dois, né? Com Chitãozinho e Chororó. Essa sim, né? Com Vitor e Léo e Chitãozinho.
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4: O touro... 8 minutos só para as 15 horas. 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Agora 7 minutos só para as 15 horas. Vou deixar aqui as minhas duas últimas. Na sequência tem o Boquinho e o Rádio Raiz até às 19. Gratos todos pela atenção. Fiquem todos com Deus e até amanhã às 10 da manhã.
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4: Alô, Serginho, boa tarde pra você. Tem essa aqui, ó, Só Deus na Causa.

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9: É a notícia da hora, deixando você bem informado. Avião carregado de cocaína faz pouso forçado em Goiás. Um avião carregado de cocaína fez pouso forçado em uma fazenda em Itarumã, na região sudoeste de Goiás. E de acordo com a apuração da TV Anhanguera, o caseiro da propriedade viu o avião pegando fogo e acionou a polícia, que encontrou cerca de 300 quilos de cocaína escondidos em uma área de mata perto de onde o avião fez o

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Alô Jales, alô região, nosso boa tarde, nosso abraço e também o nosso carinho. Esta é a sua ZYD 937, canal 272, antena 102, a rádio da sua cidade. A direção geral, doutor Vanderlei Garcia. Hoje uma quarta-feira, dia 15 de julho de 2026, a partir de agora, você ligando 3632-0161 e pode mandar o seu recado pelo WhatsApp, que é o 99735-9981, beleza? Vamos juntos até às 19 horas com o Rádio Raiz, com a melhor programação do Brasil!

0: horas e 3 minutos, meus amigos e minhas amigas. A partir de agora é o Rádio Raiz aqui nas ondas da Antena 102. Você curtindo aí a melhor programação do Brasil. Vem comigo, viu? Vamos juntos.
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0: E a primeirinha de hoje, a primeirinha, vem pra eles, Leandro e Leonardo, Talismã, é o grande sucesso. 15 horas e 4 minutos, o nosso boa tarde, sejam bem-vindos.

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2: Chegou 15h19, mandar um abraço aqui agora, deixa eu ver, alô Sasso, Igor Sala, Ângelo Sasso, alô Ângelo, um abração pra você, Ângelo Sasso, muito obrigado aí, tá ouvindo o Boquinho, né Ângelo, e, que beleza, hein, nosso abraço, viu Ângelo, tá ouvindo o Boquinho também, alô Biro, meu grande amigo Biro, da Santa Casa, Biro do Raio X, né Biro, aí, mas cantamos modão sabadão lá, domingo, hein Biro, foi bom demais, hein, nosso abraço, meu irmãozinho, muito obrigado pela audiência, viu. Um abraço também aqui, um carinho especial pro Cláudio, alô Cláudio Marques, o nosso abraço Cláudio, muito obrigado, viu? Pela audiência, meu rei, ouvindo um pouquinho, muito obrigado pelo carinho da audiência também, né? Sempre, sempre na sintonia. Alô, meu grande amigo Wagner, tudo beleza?
18: Boa tarde, Boquim, meu amigo, como que você tá, meu querido? Tudo bem com você?
2: Tá tudo
18: bem. Mas tá tudo bem, graças a Deus, um pouquinho, hora que começou o programa hoje. Pra nós, né, já enxergou a cesta. Pode ou não pode tampar outra?
2: Tá, fala, vai comigo. Preparando, vai.
18: Tá o Ângelo, o Gordinho, o Éder e o Marcão trabalhando com vocês. Toca uma modona apaixonada pra nós, do Gilberto Gilmar, hoje aí. Ficou uma bem apaixonada mesmo, pra mostrar que já tá aproximando sexta-feira. Beleza, Boquinha?
2: Aí é bom demais,
18: quartou,
2: né,
18: rapaz? Bebê, couro,
2: é, couro, é couro, é couro.
18: Estampa outra.
2: O nosso abraço, meu irmãozinho. Sempre, sempre na sintonia, né, galera? Bom trabalho pra vocês aí, viu, Wagner? Toda moçada aí, ó. Muito, muito obrigado pela audiência. Vai estampar, né? É, tem que estampar um pra tirar a poeirinha da garganta, né? Ei, mas beba com moderação. Aí, ó. Segura aí, meu patrão, ó. Ó o Gilberto e Gilmar aí, ó. Luz do amanhecer. Meu amigo Luizão lá do Corpo da Porteira, em Urânia. Minha amiga Irene, são fã desse modão aqui também, né? Meus amigos, meus irmãos. Alô, Irene, alô, Luizão, nosso abraço.

0: Não tem outro jeito. Alô, Geleia. Tá ouvindo um pouquinho, né, Geleia? Trapo tá trampando na... Aí próxima escola é o Zapirro, Geleia.
1: Boa tarde, Boquinha. Aqui é o Geleia. Manda um sonzeira pra nós aí. Estamos aqui no Maria Paula, aqui na... Perto do Zapirro, trabalhando no batente. Manda um sonzão ajeitado pra nós aí, Trey. Manda aí, meu amigo. Um abraço.
0: Um abraço, Geleia. Bom trabalho pra vocês aí. Bom trabalho, viu? Muito obrigado pela audiência. 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
0: É o Antena News, a notícia em primeiro lugar. O Superior Tribunal Militar identificou um incidente de segurança cibernética em seu portal eletrônico há cerca de duas semanas, em 2 de julho. Segundo a corte, o site foi retirado do ar temporariamente, enquanto equipes técnicas trabalham na análise e recuperação dos sistemas. E a falha atingiu apenas o site institucional e não gerou prejuízos aos sistemas internos e no andamento processual do tribunal. De acordo com o STM, as equipes de tecnologia adotaram as medidas previstas nos protocolos de segurança, isolaram os sistemas afetados e iniciaram os procedimentos para investigar o incidente e restabelecer os serviços.
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4: Horas e 33 minutos, Antena 102, a rádio da sua cidade. É, meu amigo Dió, tá tudo beleza pra ele? Dió Fiscarelli, tá preparando a churrasqueira já, né, Dió?
5: Ô, Boquinho, boa tarde. Daqui a pouco nós vamos estar acendendo o braseiro lá na Sindicato Rural.
4: Aô, beleza.
5: Às 5 horas da tarde o braseiro tá grau, tá alto lá. Um abraço, tô te ouvindo aqui na borracharia.
4: Valeu, Dió, o homem do churrasco. Esse é profissa, hein? Pega as festas aí pra fazer o churrasco, né, Dió? Tá aí na Fiscaria de Pneus, o nosso abraço, meu amigo, muito obrigado pela audiência. Mandar um abraço aqui pro Luiz também, o homem que transporta leite, ó, que transporta leite. Boa tarde, meu amigo Luiz, tá tudo já por aí, Luiz, tudo beleza? O nosso abraço pra você, meu irmãozinho, muito obrigado pela audiência, viu? Sempre na sintonia, né, Luiz? Ouvindo aí, Antena C.

0: Que sucesso de Christian Ralph aqui nas ondas da antena. Ê, meu grande amigo, tudo beleza por aí, Márcio Garcia?
1: Aô, Boquinho.
0: Aô, Marcião, nosso abraço, meu patrão. 15 horas e 42 minutos, Antena 102, a rádio da sua cidade, você curtindo aí a melhor programação do Brasil.
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0: Professora Joneta e Frederico aqui nas ondas da Antena 102, a rádio da sua cidade. 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
0: Legal notícia da hora aqui nas ondas da Antena 102 FM, a rádio da sua cidade. Imposto de renda 2026, receita paga lote especial de restituição automática nesta quarta-feira. A Receita paga nesta quarta-feira o lote especial de restituição automática do Imposto de Renda da Pessoa Física, iniciativa piloto conhecida como Cashback. O pagamento será realizado diretamente na conta vinculada à chave Pix do tipo CPF do contribuinte. O lote é destinado às pessoas que não estavam obrigadas a entregar a declaração do Imposto de Renda em 2025 e por isso não declararam, mas tiveram o imposto retido na fonte ao longo de 2024 e possuem valores a restituir. Segundo a Receita, cerca de 4 milhões de contribuintes devem ser beneficiados nesta etapa com a liberação de aproximadamente R$ 500 milhões em restituições. O valor da devolução é limitado a R$ 1.000 por contribuinte.
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0: 16 horas de

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modão bonito demais. Mandar um abraço aqui agora, um carinho especial aqui. Alô, Sandrinha Brito, um beijão, minha amiga. Alô, Wilson da Gigante Hortaliça, nosso abraço, Wilson, muito obrigado pela audiência, sempre, sempre na sintonia. 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Irmão da Lua, Amigos das Estrelas.

0: Agora 16:55, é o Zezé de Camargo e Luciano aqui nas ondas da Antena 102, a rádio da sua cidade. E você curtindo a melhor programação do Brasil. 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

0: Vamos ao porta-retrato Edson e Hudson, aqui nas ondas da Antena 102, a rádio da sua cidade. É, mandar um abraço aqui pra Sandrinha Brito. É, Sandrinha, tá ouvindo o Boquinho? Nosso abraço, beijão pra você. Alô, Vilsão de Aparecida do Taboado. Alô, Vilsão, nosso abraço.
1: Fala, meu patrão Boquinho. Como é que você tá, menino?
0: Beleza.
1: Ó, seguinte. Hoje nós quer um modão bem chonado aí, sabe de quem? Milionário José Rico. Duas camisas. Essas duas camisas aí, ó, uma eu vou mandar lá pro Manezinho e a outra eu vou mandar lá pro Fábio Pedro, beleza? E do mais ouvinte aí que tá curtindo o Rádio Raiz. Tchau, obrigado!

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0: 17:18, do outro lado da cidade. Guilherme Santiago e Zezé de Camargo e Luciano.

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8: Agora 17:31, daqui a pouquinho teremos o triplex do ídolo aqui nas ondas da antena. Alô, minha amiga Irene. Bora, Irene. Lá no... Já tá lá em Urânia, né? É, lá no Córrego da Porteira agora, né, Irene? Lá no Córrego da Porteira, lugar gostoso, bonito, abençoado. Irene, um abração pra você, pro Luizão, viu? Um beijão pra vocês aí, muito obrigado pelo carinho da audiência. Meus amigos, meus irmãos, a Irene e o Luizão lá no Córrego da Porteira, em Urânia, ouvindo a Antena 102. Nosso abraço, Irene, nosso abraço, Luizão.

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5: Agora 17 horas e 44 minutos, Antena 102, a rádio da sua cidade. Vamos agora mandar um abraço para a Selma. A Selma pediu o triplex do ídolo de hoje, né, Selma? A Selma pediu o triplex do ídolo de hoje. É o triplex do ídolo que vem chegando.
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5: É o triplex do ídolo de hoje, vem chegando pra Elton John.

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4: 18h05. Alô, Tati. Alô, Paulinho. Alô, Tony. Aí no Paulinho Supermercado, no Santo Expedito. Abração pra vocês aí, viu, Tati? Viu, Paulinho? Bom trabalho aí, viu? Muito obrigado pela audiência. Um abraço também aqui. Alô, Marmota, da Rizel Combustíveis. O nosso abraço, Marmota. Toda a equipe da Rizel Combustíveis. Um abração pra vocês aí, viu? Beleza? Muito obrigado pelo carinho da audiência.

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3: 18 horas e 20 minutos, diz pra ela, Christian Ralph.

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0: 18 horas e 30 minutos, Antena 102, a rádio da sua cidade, onde você curte aí a melhor programação do Brasil. Você vai ligando para cá 36320161 e pode mandar o seu recado pelo WhatsApp, viu? Que é o 997359981, beleza? Vai mandando para cá que nós vamos atendendo você com aquele carinho todo especial. E vem chegando agora, viu, gente? Vem chegando agora o. Nós temos agora o Retro Sertanejo. Vamos matar saudades atendendo aqui o Silvano. Alô, Silvano, nosso abraço, meu amigo, muito obrigado, Silvano, pelo carinho da audiência, pede o Retro Sertanejo.
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0: Retro Sertanejo com Goiano e Paranaense. Alô, Silvano.

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De Chitãozinho e Chororó, filho de Maria, aqui nas ondas da Antena 102, a rádio da sua cidade. Foi pra, deixa eu ver aqui, quem mandou foi a Maria, né, Maria? Nosso abraço, viu? E também mandar um abraço aqui agora, o Carro de Boi com Ronaldo Viola e João Carvalho. Vai pro Silvinho, né, Silvinho? Segura!

Olha, as 8 horas e 52 minutos. Alô, tio Eugênio, da linda cidade de Oriflama. Nosso boa noite, nosso abraço e também o nosso carinho, tio Eugênio. Muito obrigado pela audiência, viu? Alô, João Bala, nosso abraço, meu grande amigo João Bala. Hoje eu encontrei com o João Bala lá no Proença, né, João Bala? E caboclo, hein? Tem motorista bom, né, João Bala? Nosso abraço, João Bala. Alô, Luiz, meu grande amigo Luizão. Lá, o Luizão tá lá no córrego da porteira agora, né? Eita, ouviu aí o trio.

cidades, né? Ei, maravilha, bom demais, hein? Foi com Goiânia e Paranaense, né? Beleza, Luizão? Nosso abraço, muito obrigado pelo carinho da audiência, viu? Meus amigos, vamos deixando o último bloco, daqui a pouco tem a Voz do Brasil e eu volto amanhã às 15 horas com mais um Rádio Raiz, ok? Daqui a pouco tem a Voz do Brasil, vem o Rogério de Sá, amanhã às 5 da matina começa a programação com Claudinei Antônio, até às 7 vem a Antena Ligada com Claudinei Antônio e Vanderlei Garcia Filho, nas reportagens Assis Duarte, terminando a Antena Ligada, Claudinei Antônio vai até às 10, com um bom começo, às 10 horas vem Celso Costa, na sequência do Bom Começo, eu volto às 15 horas com o Rádio Raiz, ok? Um abraço do Boquinho pra todos, fiquem com Deus e até amanhã, tchau, tchau!

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0: Está no ar a Voz do Brasil. As notícias do governo federal que movimentaram o país no dia de hoje.
2: Olá, boa noite.
1: Boa noite para você que nos acompanha em todo o país.
2: Quarta-feira, 15 de julho de 2026.
1: Vamos ao destaque do dia na Voz do Brasil.
2: Vacinação em gestantes.
1: Imunização de grávidas pelo SUS reduziu casos graves de bronquiolite em bebês menores de 6 meses.
2: Os dados são do Ministério da Saúde. Natália Koslick.
3: Até agora, mais de 1.200.000 doses da vacina contra bronquiolite foram aplicadas no país.
1: Você vai ouvir também prova de vida.
2: Quem precisa fazer comprovação no INSS está recebendo aviso do governo federal.
1: Fique atento, a mensagem não solicita dados do cidadão. Márcia Fernandes.
4: Não são enviados links, nem são solicitados dados como CPF ou endereço.
2: E ainda, novas regras de publicidade para bets começam a valer sexta-feira.
1: Está proibida a veiculação de análises sobre eventos esportivos que induza a realização de apostas.
2: Também está vedada a divulgação para crianças e adolescentes. Nazi Brum.
5: Entre as principais regras da portaria publicada no último dia 10, está a divulgação de advertências ao apostador sobre os riscos de apostas online.
1: Hoje, na apresentação da Voz do Brasil, Mariana Jungmann e Luciano Seixas.
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1: A vacinação de gestantes no SUS contra bronquiolite reduziu pela metade os casos graves da doença em bebês.
2: Os dados foram publicados esta semana pelo Ministério da Saúde.
1: Essas e outras vacinas presentes no esquema vacinal das gestantes ajudam a evitar internações e óbitos de mães e de seus bebês.
3: A vacina contra o vírus sincial respiratório, principal causador da bronquiolite, protege o bebê ainda durante a gestação até os primeiros meses de vida. É esse o período em que o risco de complicações respiratórias é maior. A obstetra Michele Egídio explica como funciona o mecanismo de imunização nessa fase da vida.
6: Vai passar

0: A técnica de enfermagem Fernanda Larissa da Silva compareceu a uma unidade básica de saúde para garantir sua proteção e de sua bebê.
1: Essencial, tanto para mim quanto para a criança. Não ter que ficar indo direto ao hospital e a saúde dela está íntegra, a minha também.
0: Até agora, mais de 1.200.000 doses da vacina contra a bronquiolite foram aplicadas no país. De acordo com dados publicados essa semana pelo Ministério da Saúde, a vacinação de gestantes no SUS levou à redução de 52% dos casos graves da doença entre bebês com menos de 6 meses. O calendário vacinal de gestantes contém ainda outros imunizantes, como destacou a diretora substituta do Departamento do Programa Nacional de Imunizações, Ana Catarina de Melo Araújo.
2: Nós temos a vacina DPTA, que é a vacina que protege para coqueluche. Ela deve ser realizada a partir da 20ª semana de gestação. A vacina hepatite B, que é a vacina que nós fazemos desde a infância, mas existem ainda algumas gestantes que não receberam. Então é importante receber a vacina contra a influenza, que ela é anual, e a vacina também da Covid-19. Então são doenças que, quando acometem as grávidas, elas têm um comprometimento importante, levando à internação e óbito.
0: Caso a gestante tenha perdido alguma das doses no tempo recomendado ou tenha quaisquer outras dúvidas, basta procurar a unidade de saúde mais próxima de casa com a caderneta em mãos para verificar sua situação junto aos profissionais de saúde. Reportagem Natália Koslick.
3: E neste mês, a saúde bucal também está em pauta.
4: É o Júlio Neon, que alerta para os cuidados diários e prevenção de doenças bucais.
3: O Sistema Único de Saúde oferece atendimento básico e especializado.
5: O Júlio Neon chama a atenção para a importância dos cuidados com a saúde bucal e da prevenção de doenças. Entre as principais recomendações estão escovar os dentes com creme dental fluoretado pelo menos 3 vezes ao dia, usar fio dental diariamente, reduzir o consumo de alimentos com alto teor de açúcar, evitar o uso de produtos derivados do tabaco e moderar o consumo de bebidas alcoólicas. Também é indicado procurar atendimento odontológico sempre que houver sinais, como dor persistente, feridas na boca que não cicatrizam, sangramento nas gengivas ou dificuldade para mastigar. Pessoas que utilizam próteses dentárias devem manter a higienização adequada e realizar acompanhamento periódico. Quem precisar de atendimento odontológico pelo SUS deve procurar a unidade básica de saúde mais próxima de casa. Quando necessário, o paciente será encaminhado para atendimento especializado, conforme a organização da rede de saúde do município. Graziela Mendonça, para a Voz do Brasil.
4: Você já ouviu falar em soroterapia? A técnica consiste na aplicação de vitaminas e outras substâncias diretamente na veia de pessoas saudáveis.
3: E é usada em casos de desidratação ou em casos em que a pessoa não consegue receber nutrientes pela alimentação.
4: Mas tem gente buscando tratamento para aumentar a energia e até rejuvenescimento.
3: Cuidado com essas promessas milagrosas de detox ou imunidade instantânea que aparecem na internet.
4: A Anvisa alerta, nenhuma evidência científica comprova esses benefícios.
6: A Agência Nacional de Vigilância Sanitária, Anvisa, alerta que a soroterapia não substitui tratamentos médicos nem oferece benefícios comprovados para aumentar a imunidade, rejuvenescer, promover desintoxicação ou melhorar o bem-estar de pessoas saudáveis. O procedimento só deve ser realizado em casos com indicação clínica e sob orientação de profissional habilitado. A soroterapia consiste na aplicação de vitaminas, nutrientes e outras substâncias diretamente na veia. Segundo a Anvisa, esse tipo de tratamento é indicado apenas em situações específicas, como pacientes desidratados, internados ou que não conseguem receber nutrientes pela alimentação. A agência também chama a atenção para os riscos do excesso de vitaminas, que pode provocar náuseas, vômitos, dores de cabeça e alterações no funcionamento do fígado e dos rins. A Anvisa esclarece que não existe cosmético injetável. Produtos aplicados por injeção devem ser aprovados como medicamentos ou dispositivos médicos. Claudimário Carvalho, para a Voz do Brasil.
3: Previdência Social vai realizar atendimentos em todo o país nesse fim de semana.
4: O serviço será destinado à realização de perícias médicas e avaliações sociais, etapas obrigatórias para concessão de benefícios.
3: Ao todo, são 20.900 vagas em todo o país.
4: Para ser atendido, o cidadão precisa agendar pelo

0: site ou aplicativo Meu INSS ou por ligação para a Central 135.
1: Mais informações em gov.br/INSS.
0: Vamos falar agora de um dos serviços do INSS, a prova de vida.
1: Ela é feita de forma automática por meio de informações das bases governamentais.
0: Mas os beneficiários que não foram identificados estão sendo informados por meio de mensagens de WhatsApp enviadas diretamente pelo governo federal, que precisam fazer a comprovação de vida.
1: E um aviso importante: o Instituto não envia mensagens solicitando CPF, telefone, reconhecimento facial ou qualquer outro dado pessoal para a realização da prova de vida.
2: A prova de vida do INSS é um procedimento para confirmar que o beneficiário de aposentadoria, pensão ou outro benefício continua vivo. Com isso, são evitados pagamentos indevidos. Hoje em dia, a prova de vida é feita de forma automática, cruzando a base de dados. Mas se o beneficiário não for identificado nesse cruzamento, ele é avisado que deve fazer a prova de vida por meio de mensagem de WhatsApp. A autenticidade da informação é garantida por um selo azul de conta verificada. O banco que paga o benefício também envia notificação pelo aplicativo ou pelo extrato bancário. Mas é preciso ter atenção. A mensagem enviada apenas comunica da necessidade da realização da comprovação de vida. Não são enviados links, nem são solicitados dados como CPF ou endereço. Como ressalta a presidente do Instituto Nacional do Seguro Social, INSS, Ana Cristina Silveira.
3: O INSS não liga, não envia servidores à casa dos beneficiários e nunca solicita dados pessoais, senhas ou qualquer tipo de pagamento para realizar a prova de vida. O Instituto também não pede CPF, endereço, dados bancários, nem envia links para atualização cadastral.
2: Para fazer a prova de vida, basta comparecer à agência bancária onde recebe o benefício, levando um documento oficial com foto. Não é preciso ir numa agência do INSS. Em caso de dúvida, procure os canais oficiais no telefone 135 ou pelo site meu.inss.gov.br. Reportagem Márcia Fernandes.
0: Começou hoje o pagamento do sexto lote do abono salarial.
1: Saiba quem tem direito e como consultar o benefício.
4: Cerca de 4,3 milhões de trabalhadores podem receber, a partir desta quarta-feira, 15 de julho, o sexto lote do abono salarial referente ao ano base de 2024. O valor do benefício varia de R$ 136 a R$ 1.621, de acordo com o número de meses trabalhados com a carteira assinada em 2024. Tem direito ao abono quem está inscrito no PIS/PASEP há pelo menos 5 anos, recebeu remuneração média de até R$ 2.766 por mês em 2024, trabalhou com carteira assinada por no mínimo 30 dias no ano base e teve os dados corretamente informados pelo empregador no E-Social. Os trabalhadores podem consultar se têm direito ao benefício, o valor e a forma de pagamento através da carteira de trabalho digital ou no portal gov.br. O valor ficará disponível para saque até 30 de dezembro de 2026. Por decisão judicial, trabalhadores dos municípios mineiros de Juiz de Fora, Ubá e Matias Barbosa também recebem o benefício nesta quarta-feira. Em caso de dúvidas, o atendimento pode ser feito pelo telefone 158, nas Superintendências Regionais do Trabalho e Emprego ou pelos canais oficiais do Ministério do Trabalho e Emprego. Thaís de Araújo, para a Voz do Brasil.
0: O setor de serviços atingiu 1,9% de janeiro a maio deste ano, frente a igual período do ano passado.
1: É o que mostram dados divulgados hoje pelo IBGE.
5: Esse indicador mostra o ritmo de atividades no dia a dia do país, como serviços de transporte, tecnologia, restaurantes e hotéis. Na comparação com maio do ano passado, o crescimento foi de 0,4%. No acumulado de janeiro a maio, na comparação com o mesmo período do ano passado, o resultado mostra um avanço de 1,9%. Nesse mesmo indicador, acumulado de janeiro a maio, o destaque positivo ficou com o setor de informação e comunicação. comunicação, que subiu 6,2%. Já o acumulado nos últimos 12 meses ficou em 2,6%. E na comparação direta de maio com o mês anterior, o segmento de tecnologia não teve variações, mas outras atividades conseguiram crescer e ajudaram a assegurar o ritmo do setor, como detalha o gerente da pesquisa mensal de serviços, Rodrigo Lobo.
6: No campo positivo, os profissionais administrativos e complementares lideraram os ganhos, impulsionados pela parte de agenciamento de espaços de publicidade, serviços de engenharia e locação de automóveis. O segundo impacto positivo em termos setoriais ficou com os serviços prestados às famílias, que avançaram 0,2%, impulsionado pela parte de restaurantes.
5: O volume de serviços no Brasil recuou 0,4% em maio, após ter registrado alta de 1,1% em abril. Reportagem Luciana Colares de Holanda.
0: A projeção de crescimento da economia brasileira para este ano se manteve em 2,3%, segundo o novo boletim macrofiscal apresentado hoje pelo Ministério da Fazenda.
1: Dentre os fatores externos que devem contribuir para a projeção estão a retomada dos conflitos entre Estados Unidos e Irã e a instabilidade dos preços do petróleo e a possibilidade de novas pressões sobre a inflação global.
0: A equipe econômica também revisou a expectativa para a inflação deste ano.
1: A estimativa passou de 4,35% para 5,1% em 2026, enquanto a projeção para 2027 foi ajustada de 3,5% para 3,6%.
0: De acordo com o boletim, a principal pressão continua vindo da alta dos alimentos e do setor de serviços.
1: A secretária de Política Econômica, Débora Freire, destaca como a instabilidade no mercado externo impacta a atividade econômica brasileira.
7: Basicamente, continuamos no cenário de desafio global da crise do petróleo, que tem gerado aí impactos generalizados sobre inflação e crescimento. Para o cenário de PIB, estamos mantendo a projeção de crescimento em 2,3%.
0: Estão abertos até amanhã editais da Conab para aquisição de alimentos destinados à população em situação de insegurança alimentar e nutricional.
1: São produtos como açúcar, arroz, café, carne bovina, feijão, fubá, óleo e farinha.
0: Ao todo, serão adquiridas mais de 800 toneladas de alimentos.
1: Esse volume será disposto em cestas, para então ser entregue à população, como explica Ana Rita da Costa Pinto, superintendente de abastecimento social da Companhia Nacional de Abastecimento.
8: Por meio desses editais, a Conab vai receber propostas de organizações da agricultura familiar que tenham interesse em fornecer esses alimentos. Com o recebimento dessas propostas, será possível montar mais de 37 mil cestas de alimentos nas unidades armazenadoras da Conab em Mato Grosso, Mato Grosso do Sul, Rio Grande do Sul, Santa Catarina e Paraná. E também vamos conseguir adquirir cestas já montadas, mais de 21 mil cestas já montadas.
0: As compras serão executadas pela plataforma Contrata Mais Brasil, com resultado previsto ainda para este mês.
1: A portaria que regulamenta a publicidade das casas de apostas online, as bets, entra em vigor no próximo dia 17.
0: Entre as mudanças está a proibição de utilizar estratégias ou análises sobre eventos esportivos para induzir a realização de apostas.
1: Também está vedada qualquer divulgação direcionada a crianças e adolescentes.
0: A fiscalização será feita pela Secretaria Nacional do Consumidor, do Ministério da Justiça e Segurança Pública.
9: A portaria conjunta dos Ministérios da Fazenda e Justiça e Segurança Pública é voltada para os agentes operadores de apostas de cota fixa, ou seja, as casas de aposta online, as chamadas bets. A norma estabelece que a publicidade das bets, autorizadas a funcionar no país, deve seguir os princípios do jogo responsável. Ficam proibidas a divulgação de prognósticos e a exibição de apostas premiadas que sugiram a obtenção de lucro fácil, bem como a apresentação da aposta como suposta fonte de renda, como esclarece o secretário nacional de Direitos Digitais, Vitor Oliveira Fernandes.
10: A partir de agora, fica claro que são proibidas veiculações publicitárias que induzam os consumidores a apostarem, que emitam palpites técnicos, como se o ato de aposta fosse uma ciência ou se houvesse algum tipo de estratégia por trás do ato de apostar. Além disso, também fica vedado qualquer tipo de publicidade direcionada ao público de crianças e adolescentes que não podem ter acesso a esses produtos, já que apostas de cota fixas no Brasil são proibidas, terminantemente proibidas para menores de idade.
9: Antes da publicação de qualquer anúncio, as plataformas de internet deverão verificar se a empresa de aposta é autorizada a funcionar no país. O secretário nacional do consumidor, Ricardo Morishita, afirma que a portaria traz segurança jurídica a todos.
11: É importante porque torna claro aquilo que é ilegal, como a gente pode combatê-la e também a publicidade abusiva e a prática abusiva. É uma forma tanto da gente comunicar melhor, mas ao mesmo tempo trazer mais segurança jurídica.
9: Entre as principais regras da portaria publicada no último dia 10 está a divulgação de advertências ao apostador sobre os riscos de apostas online. As penalidades para as bets que descumprirem as regras incluem multa de até 20% do faturamento da operadora, suspensão das atividades por 180 dias e, em casos de reincidência, a cassação definitiva da licença para operar no Brasil. Reportagem Nazi Brum.
1: Restauração ecológica e produtiva da Bacia do Rio Doce, em Minas Gerais.
0: Estão abertas até 31 de agosto as inscrições para a seleção de projetos de recuperação ambiental na região, após os danos causados pelo rompimento da barragem do Fundão.
1: Os investimentos são do Banco Nacional de Desenvolvimento Econômico e Social, o BNDES, em parceria com o Ministério do Meio Ambiente e Mudança do Clima.
12: O edital Restaura Rio Doce está recebendo propostas até o fim de agosto. Conduzido pelo BNDES, o Banco Nacional de Desenvolvimento Econômico e Social, em parceria com o Ministério do Meio Ambiente e Mudança do Clima, o edital vai selecionar instituições para executar e coordenar projetos de restauração ecológica e produtiva em 12.500 hectares na região da Bacia do Rio Doce. O objetivo é reparar e compensar danos causados pelo rompimento da barragem de Fundão, ocorrido em 2015, em Mariana, Minas Gerais. Serão destinados ao edital 618 milhões e 750 mil reais do Fundo Rio Doce. O gerente institucional do Fundo Rio Doce no BNDES, Guilherme Tinoco, detalha as ações que deverão ser desenvolvidas pelas instituições selecionadas de acordo com o edital.
13: Ele prevê a implementação de ações integradas de restauração ecológica e produtiva, associadas à recuperação de áreas degradadas, à conservação do solo e da água e ao fortalecimento da cadeia produtiva da restauração na bacia do Rio Doce. A restauração ecológica deverá ser realizada através da recomposição da vegetação nativa. Já a restauração produtiva deve se dar por meio de sistemas sustentáveis que conciliem geração de renda e conservação ambiental.
12: As propostas para o edital Restaura Rio Doce devem ser apresentadas até o dia 31 de agosto. Mais informações estão disponíveis no site bnds.gov.br/restaura-rio-doce. Reportagem André de Barros Lima.
0: Jovens de 16 a 29 anos têm até o dia 20 de julho para se inscrever na plataforma Juventude Solidária.
1: A iniciativa oferece vagas de voluntariado em projetos sociais de diversas áreas e, em alguns casos, prevê apoio financeiro aos participantes.
14: Jovens com idades entre 16 e 29 anos interessados em atuar como voluntários em projetos sociais, fiquem atentos. As inscrições para a plataforma Juventude Solidária estão abertas até o dia 20 de julho. A iniciativa incentiva o trabalho voluntário em projetos que beneficiam comunidades de todo o país, especialmente em regiões mais vulneráveis. As vagas são em áreas como educação, cultura, esporte, saúde, assistência social, segurança
1: segurança alimentar e meio ambiente. Dependendo da vaga e do perfil do participante, pode haver apoio financeiro conforme as regras do edital. Quem fala sobre a ação é a secretária nacional de Juventude, Vitória Genuíno.
15: A gente selecionou 1.000 projetos por todo o país e você pode ter a oportunidade de se engajar numa ação social que está acontecendo no território. E os temas são diversos: saúde, comunicação, tecnologia, cultura, direito à cidade. Há a oportunidade de você se engajar numa ação e, se tiver uma ideia jovem, pode receber uma ajuda de custo de R$300 durante 6 meses, que é o período do edital. E também todo mundo recebe um certificado de participação que vai te ajudar aí no seu currículo, na sua vida profissional.
1: Para participar, basta acessar o portal Brasil Participativo, entrar na página da plataforma Juventude Solidária e preencher o formulário de inscrição. Jovens de 16 e 17 anos precisam de autorização do responsável legal. Reportagem Luciana Vasconcelos.
0: Atenção, estudantes que participaram do processo seletivo do programa Universidade para Todos, o ProUni.
1: Já está disponível a lista de pré-selecionados na primeira chamada para o segundo semestre de 2026.
0: Os estudantes aprovados devem apresentar documentação diretamente na faculdade escolhida.
1: Nesta chamada, o ProUni ofertou mais de 471 mil bolsas de estudos, cerca de 220 mil bolsas integrais e mais de 251 mil parciais.
0: O resultado pode ser consultado no portal de acesso único ao ensino superior.
1: O prazo para comprovar as informações da inscrição começa hoje e vai até o dia 24 desse mês.
0: E essas foram as notícias do Governo Federal.
1: Uma realização da Secretaria de Comunicação Social da Presidência da República.
0: Com produção da empresa Brasil de Comunicação.
1: Fique agora com o Minuto do TCU. Em seguida, as notícias do Poder Judiciário e do Congresso Nacional. Boa noite.
0: Boa noite para você e até amanhã.
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18: O Tribunal de Contas da União avaliou o Plano Nacional de Redução de Mortes e Lesões no Trânsito, coordenado pelo Ministério dos Transportes. 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Nesse período, os custos sociais e econômicos ultrapassaram R$1 trilhão. O tribunal fez recomendações ao governo federal para fortalecer a gestão do plano e aumentar a efetividade das ações de segurança no trânsito. 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
17: 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Você vai ouvir agora notícias do Poder Judiciário.
19: Presidente do STF recebe ministro da Fazenda para tratar de regulamentação das BETs.
20: STJ afasta uso capião familiar sobre parte de imóvel com área total superior a 250 metros quadrados.
19: TSS reúne com empresas de pesquisas eleitorais para discutir aprimoramentos para 2026.
20: Boa noite, eu sou o Arthur Filho.
19: E eu sou Walter Lima.
20: Nesta quarta-feira, o presidente do Supremo Tribunal Federal, ministro Edson Fachin, recebeu na sede da corte o ministro da Fazenda.
19: A reunião foi uma articulação institucional para combater a lavagem de dinheiro e o avanço de facções criminosas no mercado de apostas eletrônicas clandestinas. Pablo Lemos.
21: No encontro, o ministro da Fazenda, Dário Durigan, apresentou as ações do governo para a regulamentação do setor. O presidente do Supremo Tribunal Federal, ministro Edson Fachin, reforçou a preocupação do judiciário com o mercado de apostas eletrônicas clandestinas e ressaltou algumas decisões do STF sobre o tema.
22: Decisões importantes já foram proferidas na ambiência cautelar, inclusive de proteção de benefícios sociais e proteção de pessoas vulneráveis, especialmente no tocante a mecanismos de publicidade para proteger crianças e adolescentes, bem assim os consumidores e, obviamente, os apostadores.
21: O encontro entre o presidente da Suprema Corte e o ministro da Fazenda antecede o julgamento, no segundo semestre, de ações que questionam especificamente a validade da lei das BETs.
20: Para o Superior Tribunal de Justiça, o usucapião familiar não pode ser reconhecida quando o imóvel urbano possui área total superior a 250 metros quadrados, mesmo que o pedido seja apenas sobre parte do bem.
19: A usucapião é a aquisição da propriedade de um bem móvel ou imóvel em razão do uso por determinado prazo, sem oposição do dono e de outras condições legais. Fátima Uchoa.
2: Em divórcio litigioso compartilha de bens, uma mulher alegou exercer posse exclusiva sobre 250 metros quadrados do imóvel que habitava, embora a área total fosse maior. O Tribunal de Justiça de Minas Gerais negou o pedido. A quarta turma do STJ manteve a negativa, considerando que o limite previsto no Código Civil de, no máximo, 250 metros quadrados é requisito objetivo a usucapião e deve considerar a metragem total do imóvel. O relator foi o ministro Antônio Carlos. Carlos Ferreira.
20: O presidente do Tribunal Superior Eleitoral, ministro Cássio Nunes Marques, se reuniu com representantes de 16 empresas de pesquisas eleitorais.
19: O encontro teve como objetivo debater

0: Esses aspectos técnicos e identificar oportunidades de aperfeiçoamento que contribuam para a ampliação da confiança pública, assegurando, ao mesmo tempo, maior segurança jurídica às entidades e às empresas de pesquisa.
1: Agora, as empresas poderão enviar propostas de melhorias referentes às pesquisas eleitorais ao Tribunal Superior Eleitoral até a próxima sexta-feira, dia 17 de julho.
2: Tribunal Superior do Trabalho mantém indenização a trabalhador que teve dados de ação divulgados na intranet da empresa.
3: A exposição foi considerada discriminatória. Marla Lacerda.
4: O trabalhador teve o nome, o número do processo e o valor da ação trabalhista divulgados na rede interna da empresa onde ele ainda trabalhava. Para a terceira turma do TST, a divulgação extrapolou a finalidade administrativa, violou a privacidade do empregado e o expôs a constrangimentos e retaliações no ambiente de trabalho. Diante disso, o colegiado manteve a condenação ao pagamento de R$5.000 por danos morais.
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2: A você uma boa noite.
3: E até amanhã.
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1: Eu sou Paula Groba.
2: E eu sou Humberto Pinheiro.
1: E estes são os destaques de hoje do Jornal do Senado, que começa agora.
2: Senado endurece penas para crimes contra profissionais da saúde e da educação.
1: Aprovado o uso de emendas para atendimento pré-hospitalar dos bombeiros.
2: Avança projeto que aumenta a pena para o chamado estelionato amoroso.
1: Boa noite.
2: Boa noite.
1: Quem agredir ou ameaçar professores e profissionais da saúde no exercício da função poderá receber penas mais severas.
2: O Senado aprovou um projeto que endurece a legislação para crimes como lesão corporal, desacato, ameaça e homicídio. Repórter Pedro Pincer.
3: O plenário aprovou o projeto da Câmara dos Deputados que aumenta as penas do crime de homicídio praticados contra profissionais da saúde e da educação no exercício de suas funções. O texto também classifica como hediondo o homicídio e a lesão corporal de natureza grave ou seguida de morte praticados contra profissionais da saúde. O projeto ainda amplia as penas para crimes como lesão corporal, ameaça, incitação ao crime, desacato e outros delitos quando praticados contra profissionais dessas áreas. O relator, senador Dr. Irã do Progressistas de Roraima, defendeu o aumento das penas como forma de proteção à integridade dos trabalhadores.
4: Eles terminam recebendo toda essa carga, às vezes de incompreensão, às vezes de agonia das pessoas quando procuram atendimento no Sistema Único de Saúde. Muitas vezes, por sobrecarga de trabalho, essas pessoas são submetidas a esse tipo de constrangimento.
3: Como foi alterado no Senado, o texto voltará à Câmara dos Deputados para a nova análise.
1: Avançou no Senado o projeto que endurece a punição para adultos que utilizam crianças e adolescentes na prática de crimes.
2: A proposta inclui no Código Penal uma nova circunstância agravante para aumentar a pena de quem explora menores na ação criminosa. Repórter Bruno Lourenço.
5: O projeto altera o artigo 62 do Código Penal para estabelecer que a pena de um crime será agravada sempre que o agente cometer a infração com a participação de um menor de 18 anos. A medida, explicou o relator, senador Wilder Moraes, do PL de Goiás, visa combater uma prática recorrente de organizações criminosas e delinquentes adultos que aproveitam a inimputabilidade penal e recrutam adolescentes para execução de roubos ou transporte de drogas e armas.
6: Ao estabelecer uma penalidade mais severa para aqueles que se valem de menores em suas ações criminosas, o Estado envia uma mensagem clara: explorar a vulnerabilidade jurídica e social de adolescente não serão tolerados. Esses agravantes funcionariam não apenas como punição, mas também como medida preventiva, desincentivada.

0: incentivar adultos e envolver jovens em atividades em lista.
1: A proposta seguiu para a Comissão de Constituição e Justiça.
2: Senadores da Comissão de Direitos Humanos aprovaram também o aumento da pena para quem comete estelionato contra mulheres em relacionamento afetivo.
3: A proposta ainda inclui golpes amorosos pela internet. Repórter Patrícia Oliveira.
4: A pena do crime de estelionato, que é de 1 a 5 anos de reclusão e multa, poderá ser aumentada de 1/3 até o dobro quando o golpe for praticado contra mulher em contexto de violência doméstica e familiar ou de relação íntima de afeto. A proposta da senadora Damaris Alves, do Republicanos do Distrito Federal, aprovada na Comissão de Direitos Humanos, busca combater o chamado estelionato amoroso, quando o golpista conquista a confiança da vítima ou simula um relacionamento para conseguir dinheiro, bens ou outras vantagens financeiras. A regra também vale para relacionamentos mantidos exclusivamente pela internet, em redes sociais, aplicativos ou outros meios digitais. O projeto recebeu parecer favorável do relator, senador Hermes Klan, do PL de Santa Catarina.
5: O estelionato sentimental é uma violência que vai muito além do prejuízo financeiro. Ele destrói a confiança, a dignidade e a segurança emocional das vítimas, especialmente das mulheres.
4: O relator também substituiu a expressão relação amorosa por relação íntima de afeto, termo já adotado pela Lei Maria da Penha. A proposta segue para a Comissão de Constituição e Justiça.
2: E aplicativos de relação passaram a ser obrigados a informar sobre doenças sexualmente transmissíveis.
3: É o que determina um projeto aprovado hoje pela Comissão de Ciência e Tecnologia. A reportagem é de Márcio Maturana.
6: Informações sobre doenças sexualmente transmissíveis deverão ser claras, objetivas e didáticas em todos os aplicativos e plataformas de relacionamento, segundo o projeto aprovado pela Comissão de Ciência e Tecnologia, que segue para a votação final na Comissão de Assuntos Sociais. Será uma conscientização sobre sintomas, riscos à saúde, formas de transmissão, medidas de prevenção e possibilidades de tratamento, como informou o senador Esperidião Amin, do PP de Santa Catarina.
7: A plataforma digital, a internet, passou a ser um instrumento de intermediação, de troca de mensagens afetivas, e daí há um passo seguinte de um relacionamento mais íntimo. Portanto, essa medida preventiva vem socorrer a sociedade num momento em que este meio de intermediação passa a ser mais popular.
6: Amin leu o relatório do senador Everton, do PDT do Maranhão, que incluiu 4 emendas ao projeto apresentado pelo senador Fabiano Contarato, do PT do Espírito Santo. Uma das emendas busca evitar um excesso de notificações que possam reduzir a efetividade da medida. Outra impede que os avisos possam ser bloqueados nas configurações das plataformas. A terceira emenda substitui a expressão sites e aplicativos de relacionamento pela denominação aplicações de internet destinadas à intermediação de relacionamentos ou de encontros. E a quarta emenda obriga as plataformas a divulgarem relatórios periódicos sobre alcance, engajamento e efetividade dos avisos, sempre preservando os dados pessoais dos usuários.
2: O Senado aprovou um projeto que prorroga a autorização para que recursos do FGTS sejam aplicados em linhas de crédito específicas.
3: A medida poderá ser aplicada a entidades hospitalares, filantrópicas e a instituições sem fins lucrativos atuantes no âmbito do SUS. Repórter Douglas Castilho.
8: Implementada em 2019, essa política viabilizou até o ano de 2022 um total de R$3 bilhões a cerca de 140 hospitais filantrópicos. Os recursos são usados para que essas instituições substituam suas dívidas mais caras e imediatas por crédito a ser pago no longo prazo com juros menores. Médico, relator da proposta, senador Nelsinho Trade, do PSD de Mato Grosso do Sul, defendeu a medida relembrando sua atuação na Santa Casa de seu estado.
9: Lá no meu estado, a Santa Casa é a quarta maior do Brasil. Eu trabalhei 17 anos lá e eu posso ver dia após dia a dificuldade daquele hospital e manter o bom atendimento.
8: O projeto também alcança as instituições sem fins lucrativos que atuem no atendimento de pessoas com deficiência. Pelo texto que segue para a sanção presidencial, fica suspensa a cobrança de eventual tributo de instituição filantrópica suspeita de não cumprir os requisitos de imunidade até decisão final de processo administrativo instaurado para esse fim, independentemente da data de ocorrência do fato gerador.
2: E o atendimento pré-hospitalar feito pelos corpos de bombeiros militares poderá receber mais recursos. O Senado aprovou um projeto que autoriza o uso de emendas parlamentares para financiar esse tipo de serviço nas ações públicas de saúde.
3: Com a mudança, estados e municípios poderão destinar verbas para compra de ambulâncias, equipamentos, materiais e para estruturação do atendimento prestado pelos bombeiros em situações de urgência e emergência. A legislação exige que pelo menos metade das emendas individuais sejam para a saúde. Pelo texto, apenas despesas que cumprirem requisitos a serem definidos pelo Ministério da Saúde poderão receber recursos de emendas. A indicação de emendas direcionadas ao Corpo de Bombeiros será facultada ao parlamentar. O texto base aprovado teve 65 votos a favor e 2 contrários. Com a edição de Paulo Groba e trabalhos técnicos de Eliseu Caires, o Jornal do Senado fica por aqui. Acompanhe agora as notícias da Câmara dos Deputados. Boa noite.
2: Boa noite e até amanhã.
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11: Câmara limita a possibilidade de recurso do Superior Tribunal de Justiça.
12: Audiência pública reafirma a defesa do limite de 20 anos para patentes.
11: Deputados divergem sobre votação do projeto que combate a misoginia.
13: Boa noite. Sargento Gonçalves, do PL do Rio Grande do Norte, critica o projeto sobre misoginia. O congressista acredita que o texto pode abrir margem para criminalizar manifestações públicas de fé e interpretações de textos religiosos.
11: Sargento Gonçalves argumenta que o país deveria concentrar esforços no combate ao crime organizado e aos crimes contra as mulheres. Para ele, o projeto não contribui para a proteção feminina e pode restringir o direito de cidadãos expressarem suas convicções religiosas.
13: Nicolas Ferreira, do PL de Minas Gerais, diverge do projeto que tipifica crimes relacionados à misoginia. O deputado acredita que a proposta pode restringir a liberdade de expressão ao criminalizar críticas e manifestações de opinião.
11: Nicolas Ferreira também associa o projeto a uma tentativa de censura. Na avaliação do deputado, o Congresso deveria priorizar medidas de combate a crimes como estupro, pedofilia e violência praticada por organizações criminosas.
13: Júlia Zanatta, do PL de Santa Catarina, declara que vai votar contra o projeto que tipifica o crime de misoginia. Segundo a deputada, a proposta pode restringir a liberdade de expressão e ser utilizada para limitar críticas a agentes públicos.
11: Júlia Zanatta também reprova o governo federal por, segundo ela, substituir o termo mulher em documentos oficiais por pessoa que gesta. Para ela, a prioridade das políticas públicas voltadas às mulheres deve ser o combate à violência e o fortalecimento da segurança pública.
13: Jandira Fegali, do PCdoB do Rio de Janeiro, avalia que a tipificação do crime de misoginia busca combater o discurso de ódio e a incitação à violência contra as mulheres. Segundo a deputada, a medida contribui para o enfrentamento do feminicídio.
11: Na opinião de Jandira Fegali, o projeto contra a misoginia não fere as liberdades de expressão, de fé ou de culto, asseguradas pela Constituição. Para ela, incitar a violência contra as mulheres é um crime grave que precisa ser combatido em todos os ambientes, inclusive nas redes sociais.
13: Alencar Santana, do PT de São Paulo, repudia a fala de colegas da oposição que, segundo ele, desmerecem a pauta de proteção feminina. O deputado alerta que o Brasil vem observando índices elevados de feminicídio.
11: De acordo com Alencar Santana, discursos de parlamentares que menosprezam as mulheres legitimam novas formas de agressão. Para o parlamentar, agressores e feminicidas devem ser punidos com rigor.
13: Benedita da Silva, do PT do Rio de Janeiro, refuta argumentos religiosos usados contra a proposta que criminaliza a misoginia. Segundo a deputada, o projeto é uma resposta ao aumento da violência contra as mulheres.
11: Benedita da Silva lamenta a falta de um diálogo produtivo com a oposição sobre a pauta feminina. Para a parlamentar, criminalizar a misoginia é uma medida essencial para poupar vidas e defender a dignidade das famílias brasileiras.
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10: Justiça.
13: A Câmara dos Deputados aprovou um filtro para recursos possíveis ao Superior Tribunal de Justiça. A repórter Daniele Lessa explica como deve funcionar.
14: A Câmara dos Deputados aprovou o projeto que regulamenta uma nova regra para análise de recursos especiais enviados ao Superior Tribunal de Justiça, o STJ. O projeto foi apresentado pelo senador Davi Alcolumbre, do União do Amapá, e altera o Código de Processo Civil. O recurso especial é usado quando uma das partes de um processo pede ao STJ que examine se uma decisão judicial aplicou corretamente uma lei federal. Pelo texto aprovado, quem apresentar esse tipo de recurso terá que demonstrar que a questão discutida é relevante do ponto de vista econômico, político, social ou jurídico e que o caso ultrapassa o interesse apenas das partes envolvidas no processo. Na prática, o objetivo é permitir que o STJ concentre seus julgamentos em temas mais importantes para a interpretação das leis federais e não apenas em casos individuais sem maior impacto. Relator da proposta em plenário, o deputado Ranieri Paulino, do Republicanos da Paraíba, defendeu que o novo filtro ajuda a racionalizar a análise de recursos e melhora a eficiência da justiça.
15: Justiça tardia não é justiça. Só esse ano, o STJ recebeu mais de 260 mil processos. Será que isso facilita a avaliação e as decisões do STJ ou cria ainda mais dilatação de prazo para as partes que querem uma solução jurídica?
14: Segundo o relator, o acesso à justiça não ficará comprometido, pois para que o STJ deixe de analisar um recurso por falta de relevância, será necessária a manifestação de 2/3 dos integrantes do órgão responsável pelo julgamento. Quando a relevância for reconhecida, o relator poderá suspender em todo o país o andamento de processos individuais ou coletivos que tratem da mesma questão. Essa suspensão poderá durar 6 meses, com prorrogação por mais 6 meses, se houver necessidade de audiência pública ou participação de terceiros no processo. Deputados ligados ao PT, PCdoB e PSOL votaram contra o projeto, argumentando que a mudança prejudica os mais pobres, sendo benéfica apenas para quem tem recursos para contratar grandes escritórios de advocacia, como disse o deputado Chico Alencar, do PSOL do Rio de Janeiro.
16: Quem não tem recursos para contratar grandes bancas vai ficar prejudicado. Isso aqui não é justiça para os pobres. Os direitos sociais, previdenciários, consumistas dos pequenos, políticas públicas em geral, podem ter dificuldade nesses recursos.
14: O deputado Pedro Uczai, do PT de Santa Catarina, defendeu que o texto fosse alterado para permitir que continuem sendo aceitos recursos que tratem de direitos fundamentais ou coletivos, ações de execução penal e ações que envolvam grupos com mais de 1.000 pessoas, mas o plenário rejeitou essa sugestão. O projeto que regulamenta o critério de relevância para recursos especiais ao STJ será enviado para a sanção presidencial e pode virar lei. Da Rádio Câmara de Brasília, Daniele Lessa.
10: Eleições.
11: Otoni de Paula, do PSD do Rio de Janeiro, critica a condução política de Flávio Bolsonaro. O deputado acredita que o senador assumiu o risco de expor o ex-presidente Jair Bolsonaro a novas restrições judiciais ao divulgar uma carta escrita por seu pai.
13: O parlamentar avalia também que a atitude consolidou Flávio Bolsonaro como porta-voz do pai, evidenciando uma disputa pela liderança do campo conservador. Otoni de Paula defende que a direita busque uma alternativa política para as próximas eleições.
10: Saúde.
11: Participantes de audiência na Câmara dos Deputados defenderam a manutenção do limite de 20 anos para patentes para garantir acesso à saúde. A repórter Noelle Nobre acompanhou o debate.
17: A Comissão de Defesa do Consumidor da Câmara dos Deputados realizou uma audiência pública para discutir a manutenção do prazo de 20 anos para a vigência de patentes no Brasil. O debate reuniu representantes do governo e da indústria nacional que defenderam que o limite atual, contado a partir da data do pedido, é necessário para a sustentabilidade do SUS, o Sistema Único de Saúde, e para a competitividade de medicamentos genéricos e biosimilares. O presidente da Comissão de Defesa do Consumidor, deputado Clodoaldo Magalhães, do PV de Pernambuco, lembrou que existem projetos de lei no Congresso que buscam restabelecer mecanismos de extensão de prazos que haviam sido extintos pelo Supremo Tribunal Federal em 2021. O parlamentar reforçou que a inovação deve estar associada ao acesso à saúde pela população.
18: Toda essa inovação para que vai servir se não a vida humana? Então, os custos dos sistemas de saúde não vão enfrentar esses custos de patentes a este tamanho.
17: Clodoaldo Magalhães disse agora aguardar a sanção do projeto de lei que garante a autonomia do Brasil na produção de medicamentos, vacinas, equipamentos e insumos médicos. A proposta, já aprovada pela Câmara e pelo Senado, cria a Estratégia Nacional de Saúde. Da Rádio Câmara de Brasília, Noelle Nobre.
10: Ciência e tecnologia.
13: Inácio Arruda, do PCdoB do Ceará, defende o fortalecimento da ciência e das instituições de pesquisa. O deputado destaca ainda a contribuição dos pesquisadores brasileiros para áreas como saúde.

0: Esportes.
1: Comissão aprova autorização para pessoa com deficiência visual usar óculos biópticos para obter carteira de motorista. A repórter Paula Bittar nos conta como funcionam esses aparelhos.
2: A Comissão de Constituição e Justiça da Câmara aprovou uma proposta que autoriza pessoas com deficiência visual a utilizarem tecnologias assistivas, como óculos biópticos com lentes telescópicas, no processo de obtenção da Carteira Nacional de Habilitação, a CNH. Os sistemas biópticos combinam os óculos normais com um pequeno sistema telescópico. Enquanto a lente dos óculos fornece à pessoa a visão geral do ambiente, o telescópio auxilia na rápida localização de detalhes. O dispositivo pode ser fabricado para um ou para ambos os olhos. O texto estabelece que o Conselho Nacional de Trânsito, CONTRAN, deverá regulamentar o uso desses equipamentos no processo de habilitação de candidatos. O relator na CCJ, deputado Alfredo Gaspar, do PL de Alagoas, ressaltou que o projeto se harmoniza com o Sistema Constitucional de Proteção e Promoção dos Direitos das Pessoas com Deficiência. Ele também disse que a proposta está de acordo com a Convenção Internacional sobre os Direitos das Pessoas com Deficiência e seu protocolo facultativo, que integram o ordenamento brasileiro com hierarquia equivalente à de emenda constitucional.
3: Isso é uma harmonização de convenção com a Constituição e o Estatuto da Pessoa com Deficiência, dando garantias e direitos para que elas possam acessar meios de transporte e terem direito a conduzir esses meios de transporte mediante o uso desse óculos biópticos, que nada mais é do que uma lente especial que tem uma profundidade maior, é tipo um binóculo olhando para determinado aspecto do óculos, para que possa ter uma acuidade maior visual.
2: O projeto, que autoriza pessoas com deficiência visual a utilizarem tecnologias como óculos biópticos com lentes telescópicas no processo de obtenção da carteira de motorista, já pode seguir para análise do Senado, a menos que haja recurso para votação antes pelo plenário da Câmara. Da Rádio Câmara, de Brasília, Paula Bittar.
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5: Trabalho. O governo defende projeto que prorroga a vigência de acordos e convenções coletivas de trabalho até nova negociação. Entenda na reportagem de Silvia Munhato.
6: Em audiência na Comissão de Trabalho da Câmara dos Deputados, o governo defendeu o projeto que prorroga a vigência de acordos e convenções coletivas de trabalho até que haja nova negociação. É a chamada ultratividade. Esses acordos e convenções têm hoje vigência máxima de 2 anos. Antes da reforma trabalhista de 2017, a validade permanecia após o fim do prazo estabelecido, até que um novo acordo fosse firmado. Diante das manifestações dos sindicalistas presentes, a deputada Érica Cocai, do PT do Distrito Federal, autora da proposta, disse que vai solicitar ao presidente da comissão, deputado Marcos Tavares, do PDT do Rio de Janeiro, a definição imediata de um relator para o projeto.
7: Quando você tem conquistas, muitas vezes, ano após ano, conquistas de décadas, que estão incorporadas já no cotidiano do trabalhador e da trabalhadora, e essas conquistas passam a não vigir mais quando chega o processo de database, você estabelece um processo de pressão imensa.
6: Em 2022, o Supremo Tribunal Federal considerou inconstitucionais as decisões da Justiça Trabalhista a favor da ultratividade. O projeto que permite a validade de

0: acordos e convenções coletivas após o seu prazo de vigência, até que uma nova negociação seja feita, precisa ser aprovado na Comissão de Trabalho e na Comissão de Constituição e Justiça para ser enviado para o Senado. Da Rádio Câmara de Brasília, Silvia Minhato.
1: Meio Ambiente.
2: Deputados aprovaram urgência para um projeto que reduz a área de proteção do Pantanal de Mato Grosso. O repórter Antônio Vital explica a questão.
3: A Câmara dos Deputados aprovou o regime de urgência para projeto que susta a ampliação da Estação Ecológica de Taiamã, em Mato Grosso, localizada nos municípios de Cáceres e Poconé, no Pantanal. Decreto do governo publicado em março ampliou a área da reserva de 11 mil para 68 mil hectares, com base na importância ambiental da área e com o argumento de que não há conflitos de terra na região, que tem quase 70% de vegetação natural preservada. De acordo com o Instituto Chico Mendes de Conservação e Biodiversidade, o ICMBio, a estação ecológica possui um berçário de peixes vital para o Pantanal, é um corredor ecológico para espécies ameaçadas e está localizada em área alagável, sem atividade econômica consolidada. O projeto que susta o decreto de ampliação da área foi apresentado pela deputada Coronel Fernanda, do PL de Mato Grosso. Ela alegou que o aumento da área protegida ocorreu sem que os produtores rurais e a população local fossem ouvidos.
4: Essa reserva, ela já existia, ela é cuidada, ela é preservada pela população de Cáceres. E o governo federal, fazendo a sua mídia social, como sempre, dentro da sua ideologia, aumentou essa reserva, um tamanho inadmissível, sem trazer nada para ofertar à população, sem dar condições para aquela população continue preservando, sem dar condições para aqueles produtores que estão lá continuem fazendo o que eles sabem fazer bem, trazendo recurso e riqueza para o estado de Mato Grosso e para o Brasil.
3: Estações ecológicas têm uso restrito, não podem ser exploradas economicamente e são destinadas apenas a pesquisas e conservação. Nessas áreas estão proibidas atividades agropecuárias ou de turismo comercial. O regime de urgência permite que a proposta seja analisada diretamente no plenário da Câmara, sem passar pela análise das comissões permanentes da Casa. O deputado Tadeu Venere, do PT do Paraná, criticou o regime de urgência e justificou a necessidade de proteção do Pantanal, um dos biomas mais ameaçados do país.
5: O Pantanal é uma das áreas, se não a maior, uma das áreas, maiores áreas úmidas do mundo. Nós estamos vivendo uma crise climática sem precedentes. Eu acredito que todos, mesmo aqueles que acham que a Terra é plana, sabem que a crise climática é algo que está acontecendo de fato. E nós ampliarmos áreas como essa, e houve o debate, e depois disso votarmos aqui um projeto que dispensa inclusive que nós possamos ouvir as comissões dessa casa, nos parece extremamente perigoso, precipitado e inócuo, até porque nós sabemos que haverá depois contestações.
3: Ainda não há data para votação no plenário da Câmara do projeto que susta a ampliação da Estação Ecológica de Taiamã, no Pantanal de Mato Grosso. Da Rádio Câmara de Brasília, Antônio Vital.
1: Desenvolvimento Regional.
6: Paulo Guedes, do PT de Minas Gerais, é favorável à criação da região integrada de desenvolvimento do litoral norte de Pernambuco e Paraíba. A ideia, segundo o deputado, é que União, estados e municípios se articulem para promover ações de desenvolvimento no local.
2: Paulo Guedes afirma que a criação da RIDE amplia também investimentos em infraestrutura e geração de empregos. Ele ressalta, por fim, que a integração favorece o planejamento compartilhado e a redução das desigualdades econômicas e sociais na região.
6: Termina agora o Jornal Câmara dos Deputados, produzido pela Rádio Câmara, com trabalhos técnicos de Wellington Teles, apresentação de Márcio Aquilissardi e Tércia Guimarães. Boa noite para você.
2: Uma boa noite, a Voz do Brasil volta amanhã.
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Já chegou mais uma noite de quarta, 15 de julho, ano de 2026. Boa noite. Seja bem-vindo, seja bem-vinda. Estamos juntos aqui na Antena Sertanejo 102 com a sua participação até as 11 da noite. Mande o seu áudio, nós vamos atender você com todo carinho. Faça o seu oferecimento, o seu pedido musical. É sempre um prazer tocar a música que você gosta. Em termos de música sertaneja, nosso programa é bem eclético, é bem variado. Nós tocamos os clássicos, a moda de viola, o modão do passado e também o que está na boca da galera no momento, a música sertaneja, aquela música chiclete que não sai aí dos seus ouvidos e da sua cabeça. Qual música vai abrir o nosso programa de hoje? Uma que é assim, meio termo. Não é nem tão antiga e nem tão nova, mas já indo pra, assim, o lado antigo. Se fosse uma pessoa, eu diria que é uma música meia sola. Vamos começar o programa de hoje trazendo Chico Rei, Paraná e o sucesso Amor Rebelde. Boa noite. Não.

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1: Olá, Rogério, boa noite. Aqui Fábio Pedro. E aí, Marcelo, tudo belezinha? Espero que sim. Marcelo, hoje eu gostaria de ouvir a música A Flor e o Beija-Flor, com Marília Mendonça. Ofereço lá pro Wilson de Aparecer Taboado, pra Sandra Brito, pro Manezinha Dona Fátima de Santo Antônio da Aracanguá, estendendo meu abraço a cada um dos ouvintes. Fiquem com Deus e até logo. Tchau, tchau, meu amigo.
2: Tchau. Boa noite, Rogério. Boa noite, Marcelo. Boa noite pro nosso queridão Lucas, lá do YouTube, pai e filho. E uma boa noite para toda a galerinha. Hoje, Marcelo, nós quer um sertanejão universitário. Sabe de quem? Manu Batidão, participação de Simone Mendes. Daqui para sempre. Rapaz, modão chonado demais, hein? Vai para todos os ouvintes aí que tá curtindo. Tchau, obrigado.

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1: Boa noite, Rogério. Boa noite, Marcelo. Tudo beleza, Marcelo? Ontem o Manezinho não participou, rapaz. Tava um frio danado. Eu tenho que vir longe de casa, rapaz. Mas hoje nós estamos juntos. Ô, Marcelo, manda pra nós aí, Rio Negro Solimões e Nando Moreno, Chapeludo. Vamos oferecer pro Wilson de Aparecido Taboado, pro Fábio Pedro e pra todos ouvindo esse programa chonado. Um abração e fica com Deus, meu amigo.
2: Boa noite, patrão. Aqui é o Vicimada Gigante Hortaliça. Manda os modão pra nós aqui, todos ouvintes. Manda passo preto pra nós ouvir aí. Se for possível, mandar as andorinhas. Alô, meu garoto. Uma boa noite a todos, hein?

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3: O nosso programa vai até às 11 da noite com a sua participação, que é muito importante para todos nós. Mande seu áudio, peça o seu sucesso. Nós vamos atender você com todo carinho. 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Já que na abertura do programa de hoje eu falei que se a música fosse uma pessoa, seria meia sola, vamos trazer, para animar ainda mais a sua noite gostosa de quarta-feira, Teodoro e Sampaio, sucesso, Velho Galã.

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